0: Feira, 9 de setembro de 2026.
1: Vamos aos destaques do dia.
0: Preço dos combustíveis.
1: Decretos alteram tributos sobre gasolina e etanol.
0: Medidas tentam diminuir impactos dos conflitos no Oriente Médio. Gabriela Noronha.
2: As novas alíquotas começarão a valer a partir desta quinta-feira e serão temporárias.
1: Saúde e mudanças climáticas.
0: Força Nacional do SUS reforça a estrutura para acelerar o socorro em emergências e desastres naturais. Luana Karen.
3: Cada base da Força Nacional do SUS vai reduzir o tempo de resposta a emergências sanitárias.
1: Setembro Roxo.
0: Diagnóstico precoce da fibrose cística ajuda a garantir qualidade de vida aos pacientes.
1: Rede Pública mantém centros de referência para identificação da doença. Graziele Bezerra.
4: O SUS oferece uma gama de medicações para tratar a fibrose cística. E no Setembro Roxo, o objetivo é tornar a enfermidade mais conhecida e ampliar os diagnósticos.
0: Hoje, na apresentação da Voz do Brasil, eu, Mariana Jungmann e Luciano Feixas.
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0: Foram assinadas hoje duas medidas para conter a alta dos preços dos combustíveis no país diante da alta no mercado internacional.
1: As novas alíquotas temporárias passarão a valer a partir desta quinta-feira.
2: Nesta quarta-feira foi assinado um decreto que reduz em 63 centavos por litro a cobrança de PIS/PASEP e COFINS sobre a gasolina. Com a redução, os tributos ficarão em 16 centavos por litro. O texto também zerou as contribuições federais sobre o etanol hidratado, o que representa uma redução tributária de 19 centavos por litro. As novas alíquotas começarão a valer a partir desta quinta-feira, 10 de setembro. E serão temporárias, de acordo com o ministro da Fazenda, Dario Durigan.
5: Nós precisamos fazer um acompanhamento mais pormenorizado, por isso o prazo de um mês, para que a gente que está acompanhando isso diariamente, a equipe econômica, assim que essa situação melhorar, amenizar, a gente volte a rever. Lembrando que o nosso objetivo aqui é que a gente estabilize os preços e assim que tivermos condições, a gente também vai estar prontos para fazer as revisões necessárias.
2: Para o diesel rodoviário, foi assinada uma medida provisória que autoriza a concessão de subsídio a produtores e importadores. O valor da subvenção será definido pelo Ministério da Fazenda e poderá ser alterado conforme as condições do mercado. O objetivo das medidas é amenizar os impactos dos conflitos internacionais sobre o mercado doméstico de combustíveis, como disse o ministro do Planejamento e Orçamento, Bruno Moretti.
6: Nós estamos num período particularmente relevante de safra e o aumento dos preços internacionais tem uma repercussão sobre as operações de importação de diesel. Então, também essa é a razão pela qual a gente está colocando essa subvenção nesse momento. Não tem só a ver com preço, mas também para garantir uma oferta estável de diesel. Os prejuízos ao país seriam muito maiores de abastecimento se nós não aplicássemos essa nova medida.
2: Inicialmente, o valor da subvenção para o óleo diesel será de R$1 por litro e deverá ser descontado do preço de venda com registro na nota fiscal. Reportagem Gabriela Noronha.
0: A iniciativa do Ministério da Saúde busca descentralizar as ações sanitárias em situações de crise.
1: Para isso, já estão em operação bases da Força Nacional do SUS que atendem as regiões Sul e Nordeste.
0: Hoje, a unidade do Sudeste começou a operar e passa a monitorar situações como enchentes, inundações e deslizamentos.
1: A preocupação do governo federal é com os possíveis impactos do El Niño.
3: Localizada no Rio de Janeiro, a Base Regional Sudeste da Força Nacional do SUS vai atuar na resposta a emergências em saúde pública, reforçando o apoio a estados e municípios, tanto na preparação quanto no atendimento a situações de crise. De acordo com o ministro da Saúde, Alexandre Padilha, a unidade vai reduzir o tempo de resposta a emergências sanitárias, diante de grandes eventos e desastres climáticos.
7: Com a base aqui no Rio de Janeiro, em até 12 horas, a gente consegue chegar em qualquer localidade da região sudeste do país.
3: A base do Rio é a terceira do país a entrar em funcionamento. Porto Alegre, no Rio Grande do Sul, e Salvador, na Bahia, já estão em atividades. Outras 6 bases estão previstas até o fim deste ano para atender as demais regiões do país. O ministro Alexandre Padilha destacou possíveis problemas de saúde que podem surgir com as mudanças climáticas e o El Niño.
7: Dependendo da região do país, terá um impacto diferente. Por exemplo, deve aumentar as secas na Amazônia. Para isso, tem uma preparação da saúde para enfrentar essa situação de secas. Deve aumentar as secas no semiárido do Nordeste. Deve aumentar queimadas no Centro-Oeste. O idoso tem problema pulmonar, o idoso tem diabetes, tem hipertensão. O aumento da temperatura média descompensa esse idoso, descompensa o uso da sua medicação. E também estudos da Fiocruz apontam que o aumento da temperatura média faz nascer mais bebês prematuros. Com isso, você tem maior risco de doenças entre os bebês.
3: Cada base da Força Nacional do SUS dispõe de veículos, posto médico avançado, comunicação via satélite, drones e equipamentos de apoio a equipes mobilizadas em áreas afetadas, inclusive locais remotos ou de difícil acesso. Também nesta quarta-feira, no Rio de Janeiro, foi lançada a plataforma digital Sou Força, destinada à mobilização de profissionais voluntários para atuação em desastres e emergências de saúde. Reportagem Luana Karen.
0: Uma doença rara que afeta principalmente os pulmões e o sistema digestivo.
1: Todos os anos são diagnosticados cerca de 300 novos casos da fibrose cística em todo o país.
0: O Setembro Roxo é o mês de conscientização sobre a doença, que tem diagnóstico e tratamento gratuitos pelo SUS.
8: Identificada pelo teste do pezinho, a fibrose cística afeta 1 a cada 7 mil nascidos vivos no Brasil. Ainda sem cura, a doença é resultado de uma disfunção nas células de membranas internas do corpo, o que faz com que toda a secreção do organismo seja mais espessa que o normal. A pneumologista pediátrica do Instituto Fernandes Figueira, da Fiocruz, Tânia Vrobel, detalha os sintomas.
9: No aparelho respiratório, no aparelho digestivo, no aparelho reprodutor, as secreções muito espessas vão levar aos sintomas que muitas vezes acontecem. São crianças que fazem pneumonia, que muitas vezes aparecem com bronquite, quadros digestivos.
8: A servidora pública Jeane Braga percebeu alguns desses sintomas no filho Pedro André, quando ele ainda era um bebê. O diagnóstico só veio meses após o nascimento.
10: Ele é portador de fibrose cística e teve diagnóstico tardio, infelizmente, aos 5 meses, depois de recorrentes internações na rede privada.
8: Hoje, Pedro tem 12 anos. No Rio de Janeiro, onde vivem, ele faz todo o tratamento pelo Sistema Único de Saúde no Instituto Fernandes Figueira. Com a rotina de treinos, fisioterapia, dieta e medicação, ele conta que leva uma vida normal.
11: Eu faço natação, tomo remédio para neutralizar e deu muito certo, pois hoje eu sou uma pessoa normal, onde a fibrose cística quase não me atinge.
8: O SUS oferece uma gama de medicações para tratar a fibrose cística, como enzimas, antibióticos e inalatórios, além de moduladores da proteína que causa a disfunção nas células. E no Setembro Roxo, campanha que faz alusão à doença, o objetivo é tornar a enfermidade mais conhecida e ampliar os diagnósticos. O diretor de políticas públicas da ONG Unidos pela Vida, Cristiano Silveira, comenta a importância do tratamento, especialmente dos moduladores de proteína que passaram a ser oferecidos recentemente no SUS.
12: Com esses medicamentos a gente viu uma redução drástica no número de transplantes pulmonares, né, por conta, né, de não precisar mais, né. A gente sabe que o medicamento não é barato, mas existe também uma economia de se tratar essas pessoas. Quando a gente tem um tratamento assim como esse, que muda mesmo o prognóstico da doença.
8: O teste do suor, que comprova o diagnóstico, também é feito pelo SUS. Hoje, mais de 6.400 pacientes são acompanhados em centros de referência públicos espalhados pelo país.
0: Reportagem Graziele Bezerra.
1: A Advocacia Geral da União solicitou a retirada de vídeos com falsos médicos criados por inteligência artificial.
0: Os conteúdos simulam profissionais de saúde que divulgam informações falsas e tratamentos sem comprovação científica.
1: Ao todo, foram identificados mais de 90 perfis entre janeiro e julho deste ano.
0: A solicitação foi encaminhada para a Polícia Federal e para o Conselho Federal de Medicina.
13: A Advocacia Geral da União, AGU, notificou o YouTube para remover ou alertar usuários sobre vídeos que usam inteligência artificial para simular médicos e outros profissionais de saúde. A medida foi tomada após a identificação de 97 perfis com esse tipo de conteúdo entre 1º de janeiro e 10 de julho de 2026. Os vídeos apresentam personagens com aparência humana, qualificações profissionais fictícias e linguagem alarmista. Alguns também oferecem produtos, livros digitais e serviços pagos. Entre os riscos estão a automedicação, o uso de terapias sem eficácia comprovada e a interrupção de tratamentos. A notificação determina ainda que o YouTube avalie outros canais e vídeos identificados e adote medidas para prevenir a disseminação desse material. As informações foram: os vídeos apresentam personagens com aparência humana, qualificações profissionais fictícias e linguagem alarmista. Alguns também oferecem produtos, livros digitais e serviços pagos. Entre os riscos estão a automedicação, o uso de terapias sem eficácia comprovada e a interrupção de tratamentos. A notificação determina ainda que o YouTube avalie outros canais.

0: confiáveis e denunciar conteúdos que possam colocar pessoas em risco. Dilson Santa Fé, para a Voz do Brasil.
1: A Agência Nacional de Vigilância Sanitária, Anvisa, aprovou o registro de um medicamento usado para a prevenção da enxaqueca.
2: Estudos mostraram que o medicamento Aqipta reduz o número de episódios da doença, tanto na forma esporádica quanto na forma crônica.
1: A enxaqueca pode provocar crises recorrentes de dor de cabeça, náuseas, vômitos e sensibilidade à luz e ao som.
2: O novo medicamento é uma opção de tratamento oral para prevenção em adultos que têm pelo menos 4 episódios da doença por mês.
1: Pacientes da rede pública de saúde serão encaminhados para realizar mais de 600 mil procedimentos na rede privada.
2: O objetivo é diminuir a fila de espera do SUS para quem precisa de médicos especialistas.
3: Mais de 600 mil procedimentos gratuitos para pacientes do SUS estão previstos em contratos com 259 hospitais privados e filantrópicos de 21 estados. Do total, 458 mil procedimentos serão realizados por meio da estratégia Ofertas de Cuidados Integrados, que reúnem consultas, exames e diagnósticos de uma mesma especialidade em um único atendimento. As outras 142 mil intervenções são cirurgias de diferentes níveis de complexidade. A maior parte desses serviços serão na área de oftalmologia, com previsão de 170 mil por ano. Na sequência estão cardiologia com 133 mil, ortopedia com 113 mil e oncologia com 72 mil procedimentos. Outra modalidade incluída é a terapia renal substitutiva, destinada a pacientes que precisam de hemodiálise, que deve atender cerca de 40 mil pacientes por mês. Raquel Mariano, para a Voz do Brasil.
1: Um novo procedimento administrativo regulamentado pelo Ministério da Justiça e Segurança Pública vai tornar mais fácil a transferência de dinheiro das bets ilegais para o Fundo Nacional de Segurança Pública.
2: As casas de apostas online seguem uma rígida regulamentação e podem ter seus recursos bloqueados e perdidos para o poder público quando atuam na ilegalidade.
1: Agora, com uma nova portaria editada pelo Ministério, os procedimentos para que a Justiça conceda a transferência desses recursos serão acelerados.
2: Mais cedo, nós conversamos com a diretora do Fundo Nacional de Segurança Pública, Camila Pintarelli, sobre como esse dinheiro poderá ser aplicado e os ganhos da medida. Acompanhe.
4: Diretora Camila Pintarelli, bem-vinda à Voz do Brasil.
2: Prazer ter a senhora conosco aqui.
5: Prazer é todo meu. Muito obrigada por nos receber aqui hoje.
2: Vamos começar falando, então, sobre essa portaria nova que foi editada. Ela deve facilitar, né, que os recursos apreendidos das bets ilegais sejam destinados ao Fundo Nacional de Segurança Pública. Como é que isso deve acontecer? O que ela muda?
5: Eu acho que, antes de mais nada, é preciso explicar que o Fundo Nacional de Segurança Pública é hoje o principal instrumento de financiamento da segurança pública no Brasil. É um fundo federal, robusto, bilionário, que faz transferências fundo a fundo aos estados e Distrito Federal todos os anos para infraestrutura de segurança pública. A principal fonte de recursos do Fundo Nacional de Segurança Pública hoje são as loterias federais, as loterias de prognóstico. Então, quando a população faz aquela fezinha na Mega Sena, na Mega da Virada, ela está contribuindo de alguma forma com os recursos que vão para o Fundo Nacional de Segurança Pública. Agora, desde a edição do Decreto 13.303 deste ano e a edição da Portaria do Ministério da Justiça 1287, nós vamos passar a contar com mais uma fonte de recurso, que é justamente o recurso da BET ilegal, aquela BET que não está cadastrada no Ministério da Fazenda, cujos recursos foram bloqueados pelo Ministério da Fazenda, pela Secretaria de Prêmios e Apostas, e vão passar, depois de um processo administrativo, a compor o Fundo Nacional de Segurança Pública. Ou seja, eles vão reverter da ilegalidade para prover infraestrutura para a segurança pública do país.
1: Qual o valor que vocês estimam que pode ser incorporado ao fundo com esses procedimentos? E em que políticas e ações esse dinheiro poderá ser empregado?
5: Ainda não temos as cifras exatas por conta de sigilo fiscal e sigilo bancário, mas nós estimamos que são valores na casa dos bilhões de reais que podem muito em breve passar a incorporar aí o orçamento do Fundo Nacional de Segurança Pública. E em termos de política de segurança pública, eles podem ser aplicados a inúmeras finalidades, desde enfrentamento à violência contra a mulher, valorização do profissional de segurança pública e principalmente tecnologia, infraestrutura de segurança pública e

0: equipagem, aquisição de viaturas, aquisição de colete, enfim, tudo para valorizar a infraestrutura de segurança do país.
1: Agora, falando um pouco aí da burocracia, para que esse dinheiro chegue efetivamente, né, nas viaturas, nos equipamentos, os procedimentos administrativos que são estabelecidos pela portaria, eles não eliminam a necessidade de uma decisão judicial, né?
0: De forma alguma.
1: Mas eles reduzem essa burocracia? Como é que eles aumentam a chance dessa vitória judicial?
0: Eles reduzem na medida em que eles facilitam a liquidez da sentença que vai ser dada. Como que vai funcionar, Mariana? A Secretaria de Prêmios e Apostas consolida o valor que foi apreendido, manda para o Ministério da Justiça, o Fundo Nacional de Segurança Pública, por meio de uma comissão processante, avaliza esses valores, ou seja, dá o ok de que tais valores estão de fato corretos e envia isso para a Advocacia Geral da União. A Advocacia Geral da União, em posse desse instrumento, desse arcabouço probatório, simplesmente pede o perdimento desses valores ao Judiciário. Então, a função do Judiciário deixa de ser probatória, deixa de ser instrutória e passa a ser convalidatória daquele título administrativo que já existe. Aqueles valores já estão sedimentados, basta a declaração para que eles passem a integrar o Fundo Nacional de Segurança Pública.
1: Ou seja, já chega na Justiça com meio caminho andado.
0: Quase 70% já.
2: Diretora, sem seguir a regulamentação para o jogo de apostas online, as bets ilegais ficam mais acessíveis a atividades criminosas, né? A destinação desses recursos para o Fundo Nacional de Segurança Pública é uma forma de ajudar a combater esse mesmo crime e outros também que se ligam?
0: Exatamente. Como eu disse no comecinho aqui da nossa entrevista, é a ilegalidade se transformando em infraestrutura de segurança pública. Esse recurso, prioritariamente, vai ser destinado aos estados e Distrito Federal, na modalidade de transferência fundo a fundo, que é uma espécie de PIX que a gente faz para os estados e Distrito Federal investirem em segurança pública. E uma das formas que eles podem investir é justamente em tecnologia para combater a ilicitude de crimes virtuais, ou seja, a cibersegurança, ganhando mais investimentos a partir da apreensão e da transformação desses valores para o Fundo Nacional de Segurança Pública.
1: Agora, a aplicação dos recursos, ela tem também um acompanhamento criterioso, né? Que é feito pela Secretaria Nacional de Segurança Pública e existe, inclusive, uma diretoria lá específica.
0: É justamente o Fundo Nacional de Segurança Pública que faz esse acompanhamento desde o momento em que o Estado ele propõe a utilização do recurso do fundo até o fim da prestação de contas. Nós somos acompanhados e auditados, Mariana, diariamente pelo Tribunal de Contas da União, Controladoria Geral da União e todos os ministérios públicos estaduais, porque todo esse recurso vai para os estados. Então, a gente tem realmente um acompanhamento extremamente criterioso, extremamente rígido e rigoroso da aplicação desses recursos. Eu costumo brincar que nós monitoramos mais de 1000 contas bancárias diariamente. Cada centavo que sai desse recurso é cientificado à nossa equipe.
2: Muito bem, nós conversamos com Camila Pintarelli, diretora do Fundo Nacional de Segurança Pública. Muito obrigado por essa entrevista aqui na Voz do Brasil.
0: Eu que agradeço a oportunidade. Contem conosco.
1: As instituições interessadas em participar do edital Restaura Rio Doce terão mais um mês para fazer a inscrição.
2: O prazo para apresentação de propostas foi prorrogado até o dia 30 de setembro.
3: Fruto de uma parceria entre o BNDES, Banco Nacional de Desenvolvimento Econômico e Social, e o Ministério do Meio Ambiente e Mudança do Clima, o edital vai selecionar instituições para executar e coordenar projetos de restauração ecológica e produtiva em 12.500 hectares na região da Bacia do Rio Doce. O objetivo é reparar e compensar os danos causados pelo rompimento da barragem de Fundão, ocorrido em 2015, em Mariana, no interior mineiro. As propostas a serem submetidas devem prever ações envolvendo restauração ecológica por meio da recomposição da vegetação nativa e restauração produtiva, através de sistemas sustentáveis que conciliem geração de renda e conservação ambiental. De acordo com o gerente institucional do Fundo Rio Doce no BNDES, Guilherme Tinoco, será realizada no dia 10 de setembro uma oficina online para o esclarecimento de dúvidas sobre o edital.
4: O encontro terá como objetivo orientar as entidades interessadas sobre os critérios, requisitos e procedimentos previstos para a apresentação dos projetos. Para participar, é preciso se inscrever na nossa página do edital na internet.
3: Mais informações sobre o edital Restaura Rio Doce e a oficina online estão disponíveis no site bndes.gov.br/restaurariodoce. Reportagem André de Barros Lima.
5: O acesso à pós-graduação abre novos caminhos para a qualificação profissional.
2: E estudantes e pesquisadores indígenas têm a oportunidade de ingressar em cursos de mestrado e doutorado em todo o país.
5: Ao todo, são ofertadas 325 bolsas pelo Programa de Desenvolvimento Acadêmico Indígena.
2: O edital é uma iniciativa da Coordenação de Aperfeiçoamento de Pessoal de Nível Superior, a CAPES.
6: Estudantes indígenas que querem fazer mestrado ou doutorado já podem consultar os programas de pós-graduação participantes do Programa de Desenvolvimento Acadêmico Indígena, o PEDAI. A lista está disponível no portal da CAPES e informa a instituição, o curso, a cidade, o estado, o contato e o número de bolsas. São 325 bolsas, sendo 214 para mestrado e 111 para doutorado, distribuídas pelas 5 regiões do país. O estudante pode consultar a relação completa dos programas no portal da CAPES, no gov.br/CAPES, e verificar as oportunidades de interesse. Reportagem Pablo Mundim.
5: Participantes da Prova Nacional Docente 2026 já podem consultar os locais de prova.
2: As informações estão disponíveis no cartão de confirmação da inscrição.
5: O participante pode conferir também informações referentes à sua inscrição e à aplicação da prova, como data e horário.
2: As informações podem ser acessadas em pnd.inep.gov.br.
5: Escolas públicas e privadas de todo o país têm até o dia 11 de setembro para conferir os dados declarados na primeira etapa do Censo Escolar 2026.
2: As informações estão disponíveis para consulta no sistema EducaCenso e identificar possíveis erros.
5: A novidade desse ano é que os gestores podem checar os dados declarados antes da fase oficial de retificação, que deve começar na segunda quinzena de setembro.
2: Após a retificação, os gestores terão 30 dias para corrigir qualquer inconsistência.
5: O endereço para consulta é educacenso.inep.gov.br. Vou repetir, é educacenso.inep.gov.br.
2: E essas foram as notícias do Governo Federal.
5: Uma realização da Secretaria de Comunicação Social da Presidência da República.
2: Com produção da empresa Brasil de Comunicação.
5: Fique agora com o Minuto do TCU. Em seguida, as notícias do Poder Judiciário e do Congresso Nacional. Boa noite.
2: Boa noite para você e até amanhã.
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8: 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Você vai ouvir agora notícias do Poder Judiciário.
10: Presidente do STF toma decisões em 3 diferentes procedimentos.
11: STJ garante justiça gratuita para pessoa com câncer que tem reserva financeira.
10: Forças federais vão atuar em 8 estados nas eleições deste ano.
11: Boa noite, eu sou Arthur Filho.
10: E eu sou Walter Lima.
11: Nesta quarta-feira, o presidente do Supremo Tribunal Federal, ministro Edson Fachin, passou para presidência da corte o inquérito que apura a divulgação de notícias falsas e ataques contra integrantes do STF. Até então, o relator do inquérito era o ministro Alexandre de Moraes.
10: O ministro Fachin também suspendeu as decisões dos ministros André Mendonça e Flávio Dino sobre o afastamento e a reintegração de Andrei Rodrigues ao cargo de diretor-geral da Polícia Federal e Leandro Almada do cargo de diretor de inteligência da PF.
11: Andrei Rodrigues e Leandro Almada deverão prestar informações no prazo de 48 horas. Depois disso, o presidente do STF decidirá sobre a permanência ou não deles no cargo da Polícia Federal.
10: O presidente da Suprema Corte também convocou uma sessão plenária presencial extraordinária para a próxima terça-feira, 15 de setembro, às 10 horas da manhã.
11: Superior Tribunal de Justiça mantém justiça gratuita à pessoa em tratamento com câncer que recebe salário mínimo e conta com reserva financeira.
10: Ela recebe um salário mínimo por mês e tinha reservas financeiras, mas para o STJ essa condição por si só não impede o acesso ao benefício. Jaffer Araújo.
12: O pedido de gratuidade foi negado pelo Tribunal de Justiça de Minas Gerais ao considerar a existência de saldos de poupança e aplicações financeiras em nome da parte. No STJ, no entanto, o relator ministro Moura Ribeiro entendeu que exigir que a pessoa em tratamento oncológico use suas reservas financeiras para pagamento de custas processuais poderia comprometer recursos necessários à subsistência e ao próprio tratamento, que envolve despesas elevadas e imprevisíveis.
11: O Tribunal Superior do Trabalho completa 80 anos em 2026. O TST foi criado em 9 de setembro de 1946 e instalado oficialmente no dia 23 do mesmo mês.
10: Para marcar a data, o Tribunal preparou ações comemorativas e uma identidade visual especial. Samanta Flor.
13: Nesses 80 anos mudaram as profissões, as formas de contratação e até a maneira de trabalhar. E o TST foi acompanhando essas transformações com o papel de uniformizar as decisões da Justiça do Trabalho e dar mais segurança às relações de trabalho. Para marcar essa trajetória, o tribunal ganhou uma logomarca especial, inspirada em um labirinto circular e nos azulejos de Atos Bucão, presentes na sede do TST. A proposta é representar os diferentes caminhos para a solução dos conflitos trabalhistas.
11: Forças federais atuarão no apoio das eleições de 2026 de 8 estados.
10: Os pedidos foram encaminhados pelos tribunais regionais eleitorais ao TSE. Guilherme Firmino.
14: Na sessão plenária desta terça-feira, 8 de setembro, o plenário aprovou por unanimidade os pedidos de envio de tropas federais para o Maranhão e para a 37ª Zona Eleitoral do Piauí. A ação envolve a atuação do Exército, Marinha e Aeronáutica. O total de 8 estados terão o apoio da Força Federal no primeiro turno das eleições de 2026. A medida tem o objetivo de assegurar a normalidade e a segurança da votação e apuração em localidades indicadas. Após a aprovação do TSE, os pedidos são encaminhados ao Ministério da Defesa, responsável pelo planejamento e execução das ações pelas Forças Armadas. Novas solicitações ainda poderão ser apresentadas pelos TRS, caso sejam identificadas situações que necessitem de apoio.
11: Quase 500 trabalhadores vítimas de trabalho análogo ao escravo são resgatados durante o mês de agosto.
10: O Ministério Público Federal integra a força-tarefa que reuniu 5 instituições e realizou ações de fiscalização em 27 unidades da federação. Vanessa Pereira.
15: Ao todo, foram resgatadas 479 pessoas que viviam em situação análoga à escravidão. Dentre elas, mulheres, crianças e adolescentes, imigrantes. Os empregadores flagrados submetendo os funcionários a essas condições foram notificados a interromper as atividades, cancelar os contratos informais, formalizar os trabalhadores retroativamente e pagar os valores trabalhistas e rescisórios às vítimas. Valor que ultrapassa R$1.400.000.
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11: A você uma boa noite.
10: E até amanhã.

0: Eu sou Paula Groba.
1: E eu sou Humberto Pinheiro.
0: E estes são os destaques de hoje do Jornal do Senado, que começa agora.
1: Senado analisa piso nacional para profissionais de apoio da educação básica.
0: PEC da Segurança Pública poderá direcionar recursos para as Forças Armadas.
1: Eleições 2026. Jovens, analfabetos e idosos têm regras diferentes para votar.
0: Boa noite.
1: Boa noite.
0: Quem trabalha na secretaria, na biblioteca ou em outras áreas de apoio das escolas públicas poderá ter um piso salarial nacional.
1: Uma proposta sob análise do Senado prevê um valor mínimo para a remuneração desses profissionais e será votada pela Comissão de Educação. Repórter Rodrigo Rezende.
2: A Comissão de Educação do Senado vai analisar o projeto que cria um piso salarial nacional para profissionais da educação básica pública que trabalham em funções de apoio administrativo, técnico ou operacional. A ideia é que este piso seja de 75% do valor do piso do magistério. O atual valor do piso dos professores é de R$ 5.130,00, o que daria ao piso dos demais profissionais o valor de R$ 3.847,00 para uma jornada de 40 horas. O senador Flávio Arnes, do PSB do Paraná, ressaltou que uma boa escola só funciona com a valorização de todos os profissionais que atuam naquele espaço.
3: E um estabelecimento educacional, uma escola, só funciona com qualidade, adequadamente, com a participação de todos os profissionais. Mas uma secretaria bem montada, a biblioteca, toda a infraestrutura da escola, se estiver em harmonia com os objetivos da educação, isso é um avanço extraordinário. Eu acho que nós temos que fazer isso, esse debate aqui no Senado Federal. Já está aí há bastante tempo.
2: Camilo Santana, do PT do Ceará, presidente da comissão, anunciou que o relator do projeto será o senador Marcelo Castro, do MDB do Piauí. Após a análise do colegiado, a proposta ainda será votada pela Comissão de Assuntos Econômicos.
0: E investimentos em pesquisa e inovação podem chegar a mais áreas da região amazônica, segundo um projeto aprovado pela Comissão de Ciência e Tecnologia.
1: A proposta determina que parte desses recursos sejam destinados para além da região metropolitana de Manaus. Repórter Patrícia Oliveira.
4: Poderão ser destinados também a outras áreas da Amazônia parte dos recursos que as empresas já são obrigadas a investir como contrapartida aos incentivos da Zona Franca de Manaus e da Lei de Informática. É o que estabelece um projeto do senador Davi Alcolumbre, do União do Amapá, aprovado na Comissão de Ciência e Tecnologia. Hoje, empresas beneficiadas por esses incentivos precisam aplicar pelo menos 5% do faturamento obtido no mercado interno com produtos de tecnologia em pesquisa e desenvolvimento. A ideia é mudar a distribuição de parte desses recursos, como explicou o relator senador Flávio Arnes, do PSB do Paraná.
3: Restabelecer em lei aquele piso de interiorização dos investimentos em pesquisa e inovação, assegurando recursos para os demais estados da região amazônica, estendendo para os convênios firmados no âmbito da Lei de Informática.
4: Pelo texto, pelo menos 15% de parcelas específicas desses investimentos deverão ser destinados a instituições públicas de ensino e pesquisa que estejam fora da região metropolitana de Manaus, nos estados do Acre, Amapá, Rondônia, Roraima e Amazonas. A proposta seguiu para análise da Comissão de Assuntos Sociais.
0: Segurança Pública esteve entre as principais prioridades do Senado durante a semana de esforço concentrado. Entre as propostas analisadas está a PEC da Segurança, que prevê mais recursos para o setor, amplia a integração entre os órgãos de segurança e torna mais rigoroso o regime penal para líderes de facções criminosas, organizações paramilitares e milícias. A proposta de emenda à Constituição segue em análise na Comissão de Constituição e Justiça.
1: Para o senador Fernando Dueire, do PSD de Pernambuco, o poder público tem a responsabilidade de combater a violência, mas também de criar condições para a ressocialização de quem tem possibilidade de ser reintegrado à sociedade. O senador defendeu uma legislação mais rigorosa e afirmou que a segurança pública é um desafio que precisa ser enfrentado pelo Estado brasileiro.
5: Não é possível que a violência que hoje nós convivemos em todas as grandes cidades ou médias brasileiras continue. É preciso que nós tenhamos uma legislação dura para que isso seja de alguma forma contido.
0: E a Constituição poderá passar a prever um sistema único de segurança pública com recursos destinados ao combate à criminalidade e à melhoria da estrutura do setor.
1: O texto base da proposta já foi aprovado pela Comissão de Constituição e Justiça. Os recursos virão dos Fundos Nacionais de Segurança Pública e Penitenciário Nacional e do Fundo Social do Pré-Sal. Os senadores ainda podem incluir as Forças Armadas entre os beneficiários. Repórter Bruno Lourenço.
6: A proposta de emenda à Constituição aprovada pelos senadores institucionaliza o Sistema Único de Segurança Pública, que terá receitas do Fundo Nacional de Segurança Pública e do Fundo Penitenciário Nacional e até de eventual superávit no Fundo Social do Pré-Sal. Emenda do senador Carlos Portinho, do PL do Rio de Janeiro, quer incluir as Forças Armadas entre as beneficiárias dos recursos. Portinho diz que é justo direcionar essas verbas quando militares atuam em atividades de proteção e defesa civil contra delitos nas fronteiras e na garantia da lei e da ordem.
7: A ausência de previsão expressa quanto à destinação de recursos do Fundo Nacional de Segurança Pública para essas operações gera insegurança jurídica e limita a capacidade de resposta do Estado frente às ameaças do alcance nacional. Aqui falamos de soberania.
6: Portinho destacou que sua proposta é voltada exclusivamente para o custeio de ações desempenhadas em contextos específicos, como operações nos morros de seu estado. O relator da PEC da Segurança, senador Rogério Carvalho, do PT de Sergipe, no entanto, recomenda a rejeição da emenda.
8: As Forças Armadas têm o seu próprio regramento de financiamento, que é um outro debate que precisa ser feito num outro lugar. E se ele for convocado, deverá ter reforço orçamentário naquilo que é o lugar do financiamento da segurança pública.
6: A Comissão de Constituição e Justiça deve concluir a votação da PEC da Segurança na próxima reunião.
9: Eleições 2026.
0: Você já se perguntou por que nunca viu propaganda eleitoral de algum determinado partido na televisão?
1: Pode ser que ele não tenha cumprido as exigências da legislação para ter direito ao horário gratuito. A repórter Lana Dias explica.
10: Para ter acesso ao horário eleitoral, o partido ou a federação precisa ter cumprido na eleição de 2022 pelo menos um desses critérios. Eleição de no mínimo 11 deputados federais distribuídos em pelo menos 9 unidades da federação ou receba ao menos 2% dos votos válidos nas eleições para a Câmara dos Deputados, distribuídos de novo em 9 unidades da federação, com um mínimo de 1% dos votos em cada uma delas. O consultor legislativo do Senado, Arlindo Fernandes, explicou que a aplicação da regra dos votos para a Câmara está sendo de forma gradual, desde 2018.
11: Quando começou a ser aplicada essa cláusula de desempenho, era na primeira eleição era 1,5%, depois na segunda eleição 2%, na eleição deste ano de 26, será exigido 2,5% e a partir de 2030 vai ficar a cláusula permanente que é 3% do eleitorado.
10: Vale lembrar que o fundo partidário e o fundo eleitoral são coisas diferentes. O partidário é destinado às despesas rotineiras das legendas e o eleitoral é direito de todos os partidos, exclusivo ao financiamento de campanhas de candidatos e candidatas durante o ano de eleição.
0: E daqui a menos de um mês, brasileiras e brasileiros vão às urnas, mas nem todos os eleitores são obrigados a votar. O voto é facultativo para jovens de 16 e 17 anos, pessoas analfabetas e eleitores a partir dos 70 anos.
1: Quem está nesses grupos e não comparecer às urnas não precisa justificar a ausência nem está sujeito a penalidades. Além disso, para analfabetos e eleitores com mais de 70 anos, o título eleitoral não é cancelado, mesmo que não votem em 3 eleições consecutivas. Essa regra é diferente da aplicada aos eleitores para quem o voto é obrigatório. Com edição de Paula Groba e trabalhos técnicos de Eliseu Caires, o Jornal do Senado fica por aqui. Acompanhe agora as notícias da Câmara dos Deputados. Boa noite.
0: Boa noite e até amanhã.
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12: Presidente Hugo Mota reitera confiança no sistema eleitoral brasileiro.
13: Avança a proposta que cria faixa exclusiva para motos em vias urbanas.
12: Audiência na Câmara debate instituição do Dia Nacional da Acupuntura.
13: Parlamentares analisam ações de regulamentação e ajuste na economia.
12: Boa noite. Afonso Florencio, do PT da Bahia, apoia projeto que flexibiliza as regras do arcabouço fiscal e da lei de responsabilidade fiscal. A medida, segundo o deputado, protege investimentos públicos e agências reguladoras.
13: De acordo com Afonso Florencio, o objetivo é retirar os gastos de capital e parte das despesas de autarquias, custeadas com receitas próprias, dos limites de contingenciamento e do teto de gastos da União. Ele acredita que a medida garante a continuidade de obras essenciais para o país.
12: Rodrigo de Castro, do União de Minas Gerais, celebra a sanção de lei que reduziu as alíquotas do PIS/PASEP e da COFINS incidentes sobre a indústria química e petroquímica brasileira. Ele avalia que a medida protege a competitividade da produção nacional.
13: Rodrigo de Castro explica que o texto limita a redução ao ano de 2026, antes da entrada em vigor das novas regras tributárias para o setor. Ele aponta que a lei mantém benefícios tributários para o setor durante a transição para um novo programa de incentivo previsto para 2027.
12: André Abdon, do PP do Amapá, ressalta a importância da lei que permite ao governo federal reduzir tributos sobre combustíveis sem comprometer as contas públicas. O objetivo da matéria, recém-aprovada, é reduzir os impactos econômicos decorrentes do conflito no Oriente Médio.
13: André Abdon avalia que a medida pode ajudar a conter os efeitos da alta internacional do petróleo sobre os preços no Brasil. O texto autoriza o uso de receitas extras para compensar a perda de arrecadação, alcançando tributos cobrados em 2026 sobre diesel, biodiesel, gasolina e etanol.
12: João Maia, do PP do Rio Grande do Norte, celebra a aprovação da lei que flexibiliza regras fiscais para áreas de livre comércio no ano de 2026. A medida alcança propostas em que a perda de arrecadação já esteja prevista no orçamento.
13: João Maia ressalta que a norma também afasta limitações fiscais para apresentação de propostas sobre licença paternidade e salário paternidade, desde que respeitadas as exigências previstas na Constituição Federal.
9: Ações exteriores.
12: Fernando Coelho Filho, do União de Pernambuco, defende a instalação da frente parlamentar em apoio à integração entre a União Europeia e o Mercosul. Ele sustenta que o objetivo é acompanhar o processo de implementação do acordo entre os dois blocos assinado em 2025.
13: De acordo com Fernando Coelho Filho, o bloco de livre comércio abrange cerca de 718 milhões de pessoas e beneficiará setores como indústria, mineração e agronegócio. O deputado acredita que a frente será fundamental para garantir que o acordo traga benefícios para o Brasil.
9: Saúde.
12: Profissionais de saúde ouvidos pela Comissão de Cultura da Câmara apoiaram a criação de um Dia Nacional da Acupuntura. O tema foi debatido em audiência pública, como detalha o repórter Luiz Cláudio Canuto.
14: O dia 22 de novembro pode se tornar o Dia Nacional da Acupuntura e do Acupunturista no Brasil. É o que prevê projeto em discussão na Comissão de Cultura da Câmara dos Deputados. Nesse mesmo dia, em 87, foi fundada a Federação Mundial das Sociedades de Acupuntura e Moxabustão, que é uma técnica terapêutica da medicina tradicional chinesa que usa o calor gerado pela queima de uma erva para estimular pontos de acupuntura. A acupuntura é o conjunto de técnicas e terapias para estimular pontos específicos do corpo humano com agulhas, com o objetivo de manter o equilíbrio físico e mental. O pedido para a oficialização do Dia da Acupuntura, em lei, foi feito por instituições que representam a acupuntura no Brasil. CNAA, Conselho Nacional de Autorregulamentação da Acupuntura, a SBA, Sociedade Brasileira de Acupuntura, e a FENAB, Federação de Acupuntura do Brasil e Práticas Integrativas. Existem mais de 370 mil acupunturistas no país. Uma audiência pública na Câmara discutiu a relevância da acupuntura e da medicina tradicional chinesa na saúde pública brasileira. A relatora da proposta, a deputada Érica Cocai, do PT do Distrito Federal, concordou com a sugestão.
15: Eu, na condição de relator, obviamente que eu acato a sugestão que aqui foi encaminhada e nós vamos trabalhar para que rapidamente possamos apresentar esse parecer com este substitutivo, que em verdade não descaracteriza o dia nacional, o dia 22 de novembro, como dia nacional, pelo histórico mundial que está posto, mas que amplia para que incorporemos também, de forma aditiva, também a semana.
14: Érica Cocai lembrou que a acupuntura é uma prática terapêutica amplamente reconhecida e utilizada no Brasil e adotada no SUS, Sistema Único de Saúde. A audiência pública ocorreu porque a criação de dias comemorativos precisa ser precedida da realização de consultas e debate público, conforme uma lei de 2010. Na reunião, o projeto recebeu apoio de representantes do Conselho Federal de Enfermagem e do Conselho Federal de Biomedicina. Desde 2026, uma lei regulamenta o exercício profissional de acupuntura. A norma autoriza o uso da acupuntura durante outros atendimentos na área de saúde, se autorizado pelos respectivos conselhos profissionais. Por isso, o profissional deve se submeter a curso de extensão específico oferecido por instituição de ensino devidamente reconhecida. Da Rádio Câmara de Brasília, Luiz Cláudio Canuto.
9: Trabalho.
13: Marusso Boldrin, do Republicanos de Goiás, apoia o projeto que concede adicional de insalubridade de 40% a agentes comunitários de saúde e de combate a endemias expostos ao calor durante o trabalho em áreas externas.
12: Relatora da matéria na Comissão de Saúde, Marusso Boldrin, afirma que a medida fortalece o SUS ao reconhecer os riscos enfrentados por esses profissionais nas visitas domiciliares. Segundo ela, a proposta também promove justiça salarial e uniformiza o benefício em todo o país.
9: Desenvolvimento Regional.
13: Gabriel Mota, do União de Roraima, ressalta a importância de lei complementar que permite às cooperativas acessar recursos dos fundos de desenvolvimento da Amazônia, do Nordeste e do Centro-Oeste. A medida inclui essas organizações entre as beneficiárias de financiamentos.
12: Gabriel Mota considera que a mudança amplia as possibilidades de investimentos para o setor cooperativista. Em Roraima, as cooperativas passam a poder buscar recursos do Fundo de Desenvolvimento da Amazônia para investir em seus empreendimentos.
9: Agricultura.
13: Marcelo Moraes, do PL do Rio Grande do Sul, propõe novas regras para as patentes de tecnologias transgênicas usadas na agricultura. Na avaliação do deputado, a medida amplia a transparência na cobrança de royalties sobre sementes e outras inovações biotecnológicas.
12: Marcelo Moraes explica que o projeto obriga as empresas a informar quais patentes estão em vigor, os prazos de validade e os valores cobrados. O deputado acredita que a proposta evita cobranças indevidas após o vencimento das patentes e fortalece a segurança jurídica dos produtores rurais.
9: Transportes.
13: A Comissão de Viação e Transportes aprovou uma proposta que prevê faixas exclusivas para motocicletas em vias urbanas. A repórter Sofia Peçanha tem mais detalhes.
16: A Comissão de Viação e Transportes aprovou o projeto que trata da implantação de faixas exclusivas para a circulação de motocicletas, motonetas e ciclomotores nas vias urbanas. Porém, durante a votação, a Comissão de Desenvolvimento Urbano alterou o projeto. Em vez de modificar o Código de Trânsito Brasileiro, o novo texto altera a Lei de Mobilidade Urbana para incluir as motocicletas, motonetas e ciclomotores entre os modos de transporte que podem contar com espaços exclusivos nas vias urbanas. O texto apresentado originalmente determinava que cidades com mais de 300 mil habitantes implantassem faixas exclusivas para motos em avenidas com 3 ou mais faixas de rolamento. No novo texto, retira essa obrigatoriedade, com o argumento de que cada município deve ter autonomia para decidir como organizar o trânsito de acordo com a sua realidade. Com isso, o projeto aprovado deixa de criar uma obrigação para as prefeituras e passa apenas a prever as faixas exclusivas para motocicletas como uma ferramenta que poderá ser utilizada pelos gestores municipais, caso considerem adequado. O autor do projeto, o deputado Gabriel Nunes, do PSD da Bahia, afirma que a proposta surge como resposta à necessidade de medidas voltadas à segurança no trânsito.
17: A gente vê a crescente muito grande de acidentes envolvendo motos e a gente precisa adotar políticas públicas, não só de prevenção, de educação, como também ações como essa, para que a gente possa estar minimizando os acidentes de trânsito com os motociclistas e naturalmente também diminuindo o número de óbitos, acidentes de uma maneira geral.
16: O novo texto também deixou de prever multa ou infração para o uso indevido de faixas. A proposta passa a ser apenas uma diretriz da Política Nacional de Mobilidade Urbana, sem criar obrigações ou penalidades automáticas para motoristas ou municípios. O texto também mantém a previsão de prioridade para o transporte público coletivo e para os modos não motorizados, como bicicletas e deslocamentos a pé. Para o deputado Gabriel Nunes, a medida pode trazer benefícios para a circulação de veículos e para a segurança segurança viária.
17: Naturalmente, essas faixas vai fazer com que melhore não só o fluxo do trânsito nesses grandes centros, como também vai fazer com que tenha maior segurança, tanto dos profissionais motociclistas, como também do trânsito como todo.
16: Agora, o projeto que inclui a criação de faixas exclusivas para a circulação de motocicletas, motonetas e ciclomotores nas vias urbanas será analisado pela Comissão de Constituição e Justiça. Da Rádio Câmara de Brasília, Sofia Peçanha.
9: Ciência e tecnologia.
12: Juscelino Filho, do PSDB do Maranhão, é autor do projeto que cria o Dia Nacional da Inclusão Digital, a ser celebrado em 27 de março. Segundo o deputado, a iniciativa amplia a conscientização sobre a importância do acesso à internet e às tecnologias para o exercício da cidadania.
13: Juscelino Filho acrescenta que a data deve estimular campanhas de capacitação digital e ações para reduzir as desigualdades no acesso à tecnologia. O objetivo do projeto, segundo ele, também é fortalecer políticas públicas voltadas à inclusão digital no país.
12: Marangoni, do Podemos de São Paulo, apresentou projeto que dispensa a cobrança de direitos autorais pela execução de músicas em eventos gratuitos promovidos pelo poder público. A medida vale para atividades culturais, artísticas, turísticas, educacionais, esportivas e comunitárias.
13: Marangoni esclarece que a medida só alcança eventos sem cobrança de ingresso ou qualquer outra forma de pagamento para acesso do público. O deputado justifica que a proposta busca reduzir custos das programações gratuitas promovidas por União, estados e municípios.
9: Educação.
12: A Comissão de Educação aprovou uma proposta que cancela diploma e matrícula de quem fraudar cotas nas universidades. A repórter Fabiele Pires relata outros detalhes do texto.
18: As políticas de cotas transformaram o acesso ao ensino superior no Brasil, mas um problema ainda preocupa universidades e estudantes: as fraudes. Segundo o Ministério da Educação, desde 2005 até o ano passado, o programa Universidade para Todos, o ProUni, já beneficiou mais de 1 milhão e 100 mil estudantes autodeclarados pretos, pardos, indígenas e pessoas com deficiência. Atualmente, mais de 65% dos beneficiados utilizam o sistema de cotas. Pensando nisso, o deputado Rubens Pereira Júnior, do PT do Maranhão, apresentou um projeto de lei que estabelece a anulação de créditos estudantis e a cassação do diploma das pessoas que ingressaram de forma fraudulenta em vagas destinadas a esses estudantes. Segundo Rubens Pereira Júnior, 163 estudantes foram expulsos de universidades federais desde 2017 por fraudes em cotas raciais em 26 universidades. Como punição, somente a Universidade de Brasília cassou diplomas de 2 alunos e expulsou outros 15. O relator da proposta na Comissão de Educação, deputado professor Reginaldo Veras, do PV do Distrito Federal, modificou o texto para que todas as informações constem na lei original, a lei de cotas. A intenção é punir com severidade quem fraudar o sistema.
19: A verdade é que o Supremo já se debruçou sobre essa matéria e estabeleceu que as próprias universidades, dentro de sua autonomia, pudessem criar comissões de heteroidentificação, análise por fotos e tudo mais. Então, o que esse projeto de lei propõe é que aquele que comprovadamente fraudar esse sistema de ingresso tenha seus créditos estudantis cassados, que ele não possa usar isso em outras universidades como matéria já estudada, e mais grave ainda, mais intenso ainda, caça até o diploma daqueles que porventura já tenham concluído o curso.
18: Agora, a proposta que muda a lei de cotas para punir fraude segue para análise da Comissão de Constituição e Justiça. Da Rádio Câmara de Brasília, Fabiele Pires.
9: Justiça.
13: O projeto de João Cury, do MDB de São Paulo, permite a criação de curatela por escritura pública, quando a pessoa com incapacidade atingir a maioridade. Pelo texto, a hipótese vale para casos consensuais, sem conflito de interesses e com incapacidade comprovada por laudo médico.
12: O texto de João Cury prevê que os pais ou responsáveis legais possam solicitar a curatela diretamente em cartório. O deputado considera que a medida reduz a necessidade de processos judiciais para famílias de pessoas com deficiência. 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

0: Antônio Doido, do MDB do Pará, apoia projeto que cria um sistema nacional de enfrentamento à violência contra meninas e mulheres. A proposta, já aprovada pela Câmara, busca integrar ações da União, dos estados e dos municípios para prevenir o feminicídio e ampliar a rede de proteção.
1: Antônio Doido ressalta que o texto autoriza o governo federal a destinar até 5 bilhões de reais entre 2026 e 2028 para essas políticas. Os recursos poderão financiar atendimento às vítimas, ações educativas e medidas de combate à violência, também no ambiente digital.
2: Eleições.
0: O Tribunal Superior Eleitoral inaugurou uma exposição sobre os 30 anos das urnas eletrônicas na Câmara dos Deputados. A repórter Maria Neves tem mais informações sobre a exposição O Caminho do Voto.
3: Durante a abertura da exposição O Caminho do Voto, em comemoração aos 30 anos da urna eletrônica na Câmara dos Deputados, o presidente Hugo Mota sustentou que o Brasil ocupa um lugar de protagonista no mundo por contar com um sistema eleitoral seguro e de apuração rápida. O presidente da Câmara ressaltou ainda que a exposição ajuda o eleitor a compreender o funcionamento das instituições e a necessidade de fortalecer a democracia.
4: O voto é resultado de um processo muito amplo, construído ao longo do tempo e aperfeiçoado a cada eleição. Conhecer esse caminho, como bem sugere a exposição, fortalece a confiança nas instituições responsáveis pelo nosso processo eleitoral e ajuda o cidadão a compreender melhor a importância de fortalecer continuamente a nossa democracia.
3: A urna eletrônica foi utilizada pela primeira vez em 1996, na eleição de prefeitos e vereadores em todo o estado do Rio de Janeiro. A votação eletrônica foi testada naquele ano também nas capitais e nos municípios que contassem com mais de 200 mil eleitores. A partir do ano 2000, a urna eletrônica passou a ser utilizada em todo o país. Na exposição O Caminho do Voto, organizada pelo Tribunal Superior Eleitoral, o visitante poderá conhecer detalhes das urnas eletrônicas, como a tecnologia utilizada, os procedimentos de auditoria e outros mecanismos para garantir o funcionamento e a segurança do processo eletrônico de votação. A mostra pode ser vista até o dia 20 de setembro no Salão Negro da Câmara dos Deputados. Da Rádio Câmara de Brasília, Maria Neves.
2: Meio Ambiente.
1: Mário Negromonte Júnior, do PSB da Bahia, defende a criação de uma CPI para investigar casos de crueldade contra animais no país. A proposta também pretende apurar o uso de plataformas digitais para disseminar ou incentivar esse tipo de violência.
0: Para Mário Negromonte Júnior, a comissão também deve investigar a atuação de grupos organizados, eventuais falhas das autoridades na apuração dos crimes e a disseminação de conteúdos violentos em plataformas digitais. Ele acredita que a CPI vai fortalecer a proteção dos animais.
1: Termina agora o Jornal Câmara dos Deputados, produzido pela Rádio Câmara, com trabalhos técnicos de Wellington Teles, apresentação de Márcio Aquilissardi e Tércia Guimarães. Boa noite.
0: A Voz do Brasil está de volta amanhã. Boa noite para você.
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1: Contigo, Alex Bono na área. Posso falar início de semana ou já final de semana? Já final de semana, né? Ai, que coisa boa.
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1: Vem comigo por aqui, Alex Bono, agora 10 e 8. Pra começar, tem esse daqui, ó. Eu sei.

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2: Essa música eu tiro a camisa, mas hoje eu trouxe um outro cara pra tirar a camisa. Eu sei que vocês vão adorar. O nome dele é Léo Santana.

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1: Léo Santana.
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0: assim, gente, moleque, sou um zero aqui na litoral. Beijo pra Lindy, tá até essas horas também aqui com a gente. O Wellington, rapaz, chegou. Tem quanto tempo? Uns 40 minutos em casa? Mas a viagem é longa, meu filho. Cadê ele? Fala, Wellington.
1: Fala, meu querido Alex Bonner. Aqui o Wellington de bairro. O Fio Rosa na Serra, estou ligadinho aí.
0: Aí
1: na
0: sim.
1: Rádio Litoral. Agora sim, eu cheguei em casa.
0: Rapaz,
1: que viagem.
0: É mesmo, hein?
1: Mas valeu a pena conhecer vocês aí.
0: Foi demais.
1: Você, Alex Bonner, e meu querido Oliver Wanderson. Na Litoral, eu tô mais que legal.
0: Boa, meu amigo Wellington. Ó, sua música vai vir na sequência, então você no comando, tá? Clodo também na área. Fala, Clodozão. Cadê? Tá baixinho? Tá baixinho. Vai o alô aí pra você também, Clodô. Intervalo voando, tá chegando. Você no comando. Fica aí.
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Fechando bem então, tribalistas, velha infância, boa. Agora 10h54, tá na hora de ir, já deu a hora, né? Amanhã a gente se fala às 6 horas aqui na Litoral, fechou? Obrigado pela companhia, até uma hora dessas, né? Demais, a turma também que tá batalhando aí, carro de aplicativo, taxista, valeu pela carona. A gente segue com áudio aqui da Litoral, porque música não para não. Agora é uma hora de som direto que eu te entrego. Mais tarde tem Litoral A2, que é uma delícia. Isso na programação do Marcelo Rangel. E eu, Alex Bono, volto amanhã, se Deus quiser, às 6 horas. Com Deus, turma, bom descanso, tá? Tchau.

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0: Dia, eu sou a Sol e nós estamos juntos aqui na Rádio Litoral FM, aqui na Grande Vitória. Tá aquele ventinho frio, aquela chuvinha fininha. E me diz aí, me conta, onde você tá? Tá chovendo também? Ou o tempo tá mais firme? Me conta, hein? Espírito Santo, Brasil e o mundo. Que litoral é assim, tá? Você de cada cantinho do Espírito Santo, do Brasil e do mundo, participando aqui junto comigo. Bora trabalhar juntos? 999-86-1050 é o WhatsApp para você mandar seu recadinho, foto, vídeo. E você que tá fora aí da Grande Vitória, você pode também ouvir e assistir a Rádio Litoral, litoralfm.com.br, ou se não, baixa o aplicativo no seu celular aí, pra gente estar conectado sempre, sempre, sempre, tá? Muito bom dia, então vamos juntos, hein? Já esperando aqui, ó, prontíssima, seu recadinho.

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0: Litoral, eu tô legal. Muito bom dia, você que sintoniza Litoral FM. Quinta-feira, dia 10 de setembro, é seu aniversário. Parabéns, Deus te abençoe. Que bom saber que você está comemorando aqui junto com a Litoral FM. Aproveita a sua quinta-feira do seu aniversário, hein? Deus te proteja, te abençoe sempre. E a quinta-feira chegou com chuvinha aqui na Grande Vitória, hein? Chuva, café e aquela vontade de ficar debaixo das cobertas. Mas bora, hein? Bora que o dia promete. Ninguém chegando atrasado no seu compromisso, hein? E quem não chega atrasada, que tá aqui hoje? Lena Mara, bom dia, gatona.
1: Bom dia, meu raio de sol. Bom dia aí pro Grupo Cadeira Cativa, todos que estão ligadinhos, Soninha, Claudineia, Rosângela Bernardoni, Zé Carlos da Inglaterra, para você.
0: Obrigada.
1: Que tenhamos uma linda abençoada quinta-feira. Beijo, Ana Mara de Bicanga.
0: Um beijo.
2: Ei, pessoal, bom dia.
0: Bom dia.
2: Então, feliz e abençoada aí quinta-feira aí a todos. E venha o final de semana.
0: Tá chegando.
2: Beijo e abraço aí pro pessoal da Cadeira Cativa, especialmente pra você.
0: Obrigada.
2: Minha filha Nilva Carolina, minha mãe Nilva da Penha. Beijo, Litoral.
0: Litoral,
2: eu estou mais que legal.
0: Valeu, Valdemir. Beijo pra você e pra toda a sua família. Deni.
3: Bom dia, ótima quinta-feira, sozinha linda. Que Deus Jesus Cristo sempre abençoando você, sua família e todos da Rádio Litoral. Tô na Litoral, tô mais do que legal. Um beijo, gato. Fica com Deus, uma boa audiência, uma quinta-feira iluminada, abençoada por Deus, Jesus. Um beijo.
0: Beijo.
1: Bom dia, família Litoral. Quinto. Uma quinta-feira de paz e bênção e saúde para todos nós. Sou Rebeca Andrade de Colatina. Os meus abraços para Queimadinho, Marcos Gomes, José Rabelo de Marilândia, José Carlos da Inglaterra, Leslan, Toninho, Eco Marte Linhares, Jerimar, Luiz Amendoim, Bill Alves, Soberinha do Pula Pula, Soninha, Lena Mari, Dineia Luz, Cleia, Claudineia, Marcinha Brit, Claudinha Flor, Robert Wallace, Letícia, Elizabeth, lá de Portugal, Jefferson Prachedes e Duda Mel. Pra todo mundo, beijo, beijo, fui.
0: Beijo também pra Marta Maria Marquezine, da Cachoeiro de Itapemirim. Ela falou, sol, toca Paula Fernandes pra mim, você gosta, né? Vou tocar daqui a pouquinho. Aguenta aí que eu vou tocar. Tico de Palmeiras, em Itaguaçu, também tá ligado aqui na Rádio Litoral. Quem tá aqui também? Ele, Genimar. Bom dia.
4: Bom dia, sol. Aqui quer falar é Genimar de Pitanga. Tô passando pra desejar uma quinta-feira produtiva e abençoada para toda a família Litoral, para toda a família Cadeira Cativa, né? Aliás, para não esquecer de ninguém. Para Vera do Pula Pula, para Nil Lopes, Leila Mara, Soninha, Rebeca, para Chad, a Rosângela, né? O Toninho, o Reco, o Jumal, o Mauri, o Estevim, o Zé das Neves, né? O Chachel e toda essa galera que tá na escuta.
0: É muita gente na escuta.
4: Com tudo, sempre com Deus no comando, podendo ajudar a gente e voltar. Isso é pra mim, pra você, pra sua equipe, pra sua família, né?

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1: Oportunidades para você no Cine de Cachoeiro de Itapemirim. Abriu 100 vagas. Ajudante de motorista, soldador, atendente de balcão, costureiro e muito mais. Se você ficou interessado, tem que procurar a unidade. Ela funciona ali de 8 da manhã às 5 horas da tarde. Fica na rua Costa Pereira, número 90, bem no centro de Cachoeiro de Itapemirim. Agência do Trabalhador de Marataízes abriu 103 vagas. Ajudante de padeiro, carregador de caminhão, auxiliar de estoque e muito mais. Se você está precisando dessa oportunidade, então corre lá na Avenida Rubens Angel, no edifício Itamaraty, Cidade Nova. Funciona de 8

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0: Na litoral, eu tô legal, 5h41. Bom dia pra Rosimara Ramos de Nova Almeida. E aí, tá com pressa hoje também? Conseguiu resolver suas coisas? Depois você me conta tudo, hein? Elias Quartesani, em Jaguaré. Beijo pra você, bom dia. Zé Carlos da Inglaterra, bom dia pra você também. Silvio Castro de Veracruz, bom dia.
1: Bom dia, sozinha, bom dia. Bora trabalhar, sozinha. Ajudou. Mais um dia. Tamo aí, hoje eu não dei a sorte de poder levar ao trabalho. Mas vou ver se eu te acompanho mais aí.
0: Tá joia. Ô, Silvio, quase não deu pra te ouvir, tá um...

0: você. Luiz Amendoim.
1: Quinto, bebê. Uma quinta-feira abençoada pra todos meus amigos ligados na litoral. Tô na litoral, tô legal. Um abraço, meu amigo Beto, meu amigo Papu, meu amigo Lemanhar, amiga Rebeca, meu amigo Alessio, minha amiga Laídes, todos ligados na litoral de 0 a 100, pra não esquecer ninguém. Um abraço pra todos os cadeiras cativas, já ligado de norte a sul do Espírito Santo, só da litoral. Tô na litoral, eu tô legal. Hoje tem Mengão, só. Que vamos, com fé em Deus. É nóis.
0: É nóis. E Mengão que foi indicado para a Bola de Ouro, é como melhor equipe do mundo. É uma das candidatas aí, uma das equipes. Antônio.
2: Olá, Sol. Bom dia, minha querida. Diretamente de Cachoeiro de Itapemirim, Gato Preto, desejando a quinta-feira abençoada. Mandando alô para a Praxena, Moura, minha vida, Verinha do Pula Pula, Chibinha, Gil, Marcos Bob, Nando Júnior, Moacir Pintor, Eu, Flão de Lenha, Duda Mel, Zé Paulo Binha, Aracuí, para Gigante, para Gilmar Pacote, para Demi Mecânico, Guaramara, para Serginho do Porto de Mola, para a turma de Una, Munistreiro, Cachoeira Alta, São Vicente, Gruta, Tijuca, Lambari, Urupi, Marapé, para Juninho Bracim, para o Grupo Cadeira Cativa, bom dia. Bom dia, pessoal da saúde na Grande Vitória e para minha família na Grande Vitória. E na litoral, tô muito legal. E eu trabalhei levando você de carona. E hoje tem Mengão.
0: É, hoje tem todo mundo na expectativa.
3: Bom dia, bonita. E a Praxedes passando para deixar o meu bom dia para todos que estão ligadinhos na litoral. Pro meu amor Antônio, pra Duda Mel, pro Grupo Cadeira Cativa, de A a Z, pra não esquecer de ninguém. E tamo junto, hein? Sempre ligadinha na melhor, na litoral.
0: Beijo, beijo também pra José Aécio Ferreira. Bom dia pra você. Ele falou que na litoral eu tô legal. É isso aí, Beto.
4: Bom dia, Sol. Beto, penitente colatina. Às vezes a maior prova de amor que você pode dar a si mesmo é arrumar as malas do coração e ir embora, de onde não há espaço para você. Bom dia, Sol. Bom dia, Luiz Amendoim. Bom dia, Léo Mar de Linhares. Bom dia, ouvintes da litoral. Na litoral, tô legal.
0: Falou tudo, Beto Penitente. A gente precisa ficar onde a gente é amado, onde a pessoa gosta da gente, quer a nossa presença, faz questão. Se não fizer mais, arruma as malas e vai embora.

Aquele abraço bem apertado pro Wellington Reis, Marcão de Cobilândia, Gabriel e Chiquinha, Márcia Mendes, Maria Cristina Mariel e Mata da Serra, mandando aquele beijo bem especial pro seu esposo Vanderlei. Carioca Paraguai.

0: apertado pra ela, Tatiane Santos, que é motorista do Transcol, amiga do Berinjela, lá do Terminal Santo 4, seu Hermes, Adalberto Souza em Jabaeté, Marcinha Brite em Resistência, Rogerinho Rocha em Cachoeiro e Dita Benirinho.
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0: Ó, a quinta-feira será de tempo mais aberto em grande parte do Espírito Santo, hein? Com aumento das temperaturas e vento predominante no norte. Durante a madrugada ainda é previsão de chuva na região sul, principalmente nas áreas próximas ali à divisa com o Rio de Janeiro. No Caparaó, as nuvens diminuem e o sol predomina ao longo do dia. Nas demais regiões, não há previsão de chuva. Agora, na Grande Vitória, a temperatura varia entre 19 e 26 graus.
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0: Ó, se liga, hein? Se liga porque uma história de honestidade terminou com mais de R$1.000 devolvidos ao dono em Biraçu, no norte do Espírito Santo. O dinheiro havia sido perdido pelo ajudante de pedreiro, Matheus Reginaldo Celestino, de 24 anos, que recebeu a quantia pelo trabalho e pretendia usar o valor para pagar a pensão da filha. Ele perdeu as notas, foi numa sexta-feira, depois de colocar a mão no bolso para pegar um maço de cigarro enquanto fazia um lanche. O consultor de empresas, Pedro Moro, encontrou o dinheiro no chão de uma praça e começou a procurar pelo dono, né? Câmeras de segurança registraram o momento em que Matheus passou pelo local e deixou o dinheiro cair. A história ganhou tanta repercussão nas redes sociais e chegou até Matheus por meio de amigos. O reencontro aconteceu nesta quarta-feira na mesma praça onde a quantia havia sido encontrada e Pedro devolveu todo o dinheiro. Nossa, muito legal a pessoa ter honestidade. Isso deveria ser para todo mundo também, né? Não um caso raro.
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0: Ó, se liga, hein? Marataízes, no litoral sul do Espírito Santo, já registrou 129 casos confirmados de catapora. O número praticamente dobrou em relação aos 64 casos contabilizados no dia 20 de agosto, quando o município entrou em alerta devido ao surto. Segundo a vigilância epidemiológica, os dados são de até 29 de agosto. Dos 129 casos confirmados, 117 já estão curados e 12 ainda estão com a doença ativa. Outros 59 casos continuam entre alunos das escolas do município. A prefeitura reforça a importância de manter a vacinação em dia, evitar contato com pessoas com suspeita ou confirmação da doença e procurar atendimento médico diante do surgimento de sintomas.
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0: dia pra Lala de Colatina. Beijo pra você, tudo de bom, tá, lindona? Beijo. David.
1: Pessoal, passando aqui pra desejar pra você, pra todas as pessoas que estão ouvindo a Rádio Eleitoral, uma ótima quinta-feira, um ótimo dia, um ótimo trabalho. Porque hoje o dia é a boa pra mim. Hoje estarei de folga, estarei descansando durante 2 dias. Só retorno no sábado à noite. Estou aqui na Vepot esperando das 6 horas pra mim ir embora.
0: Tá.
1: Aquele abraço pra todos os ouvintes e você, Sol. Beijo.
0: Beijo,
1: uma ótima quinta-feira pra vocês.
0: Valeu, David. Faltam alguns segundinhos pra você ir embora, ó. 5h59. Falta 30 segundos agora, tá? E eu vou estar correndo na corrida da Veportes. Vai ser dia 20 de setembro, eu vou estar aí no Porto de Vitória fazendo essa corrida. Beijo pra você. Bora pra Inglaterra falar com eles, é Carlos? Bom dia.
2: Bom dia, morning. Solzinha. Bom dia, Brasil. Bom dia, Soninha, Lena Mara, Toninho, Gubás, Verinha,
0: galera.
2: O Rebeca, Rosângela Bonadoni, é isso aí, bom dia pra todo mundo e fiquem com Deus.
0: Valeu, Zé Carlos, beijo, Azéria.
3: Ei, Sol, bom dia, que Deus nos dê uma quinta-feira abençoada, bom trabalho pra você, bom trabalho pra todos nós, todos os ouvintes, tá bom? Beijos, Azéria de Flechal.
0: Um beijo, gatona.
4: Bom dia, querida. Bom dia, todo mundo, eu ando ali, querido, tudo bom? Quintou, tá um beijo no rosto, pra lá nem pra cá, acabou o milho, acabou a pipoca, acabou minhas férias, graças a Deus, foi bom demais. Mas e aí, e vocês como estão? Espero que bem, ótima quinta-feira a todos, fiquem com Deus, se cuidem, bebam água, fui.
0: Valeu, voltando renovada, astral lá em cima, né, Giovana? Beijo, gatona.
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Litoral, eu tô legal, 6h13, muito bom dia pra você que sintoniza Litoral FM. Me conta como é que tá aí o tempo onde você está, tá chovendo, tá chuviscando, tem sol, ou tá aquele tempo borocochô? Aproveita e me conta tudo, porque eu fico aqui dentro do estúdio, não tem como a gente ver nada lá fora. Então, não sei se tá chovendo, se tá nublado, mas você pode me contar tudo. 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

0: Só uma treta ganhando por R$3. Pegou a noite toda, amiga, pela chuva fria.
1: Choveu?
0: Chuva fina. Sendo que é inverno, né? Eles estão no inverno ainda, é verdade, né?
1: Aham.
0: Uhum. E você, né? Todo outro dia. O que tá feio nosso?
1: Valeu. Ô, Matheus, da próxima vez que você gravar o áudio, fala mais alto, porque quase não dá pra gente te ouvir. Fica bem baixinho, tá bom? Combinado? Beijo, bom dia. Rosângela, bom dia.
2: Bom dia, Sol. Tudo bem com você? Sou eu, Rosângela Bernardoni, do bairro São Miguel, em Colatina. Sol, deixa eu mandar um bom dia pra você, pra todos da cadeira cativa, meu esposo Paulo, os filhos Patrick, Pablo e Parli, minha sobrinha Nora Fabiola, pra Soninha de André Carlone, pra Lena Mari Toninho de Bicanga, pra Genimar, pra Leomar de Linhares, pro Zé Carlos da Inglaterra, pra Claudineia, pra Rebequinha. E beijo, Sol. Tenha uma ótima quinta-feira.
1: Beijo e bom dia também para Rosenberg, motorista de aplicativo.
3: Olá, Sol. Bom dia. Quinto, hein? E eu tô com vontade só de ficar na cama. Ai, eu tô numa preguiça daquela. Mas já meu dia começa. Os ouvintes das cadeiras cativas, bom dia. José Carmen, Ana Mara, Claudinei, Leomar, Rosângela, Robson, bom dia. Solta com Deus, bom trabalho. E até amanhã. Sônia, André Carlos. Beijo, beijo.
1: Beijo, até amanhã. Mandar um beijo pra Fábia. Ela é de Resplendor, Minas Gerais. Falou, Sol, tô aqui ensaiando pra ir no show dele amanhã, que vai ser em Minas. Leandro. Leonardo. Obrigada aqui, ó. Vou tocar pra você, Leonardo.

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0: Litoral, eu tô legal. 6h33, bora pra Cachoeira Edita Vermeirim, fala com ela. Vera do Pula Pula, bom dia.
1: Ei, sou sua linda. Bom dia a todos meus amigos da Cadecatina Mangada. Aqui quem fala é Vera do Pula Pula, Cachoeirim. Manda alô pra todos aí, ó. Creitinha, Rebeca, Nina, Caia, Edneia, Luiz, Eliane Camelo, Duna Mel, as meninas do Salão de Toco. Genimar, Nandinho, Elias Cortesano, Luiz Amendoim, Doutor Lohan, Garrincha, Dorme da Vila, Jorge Dó, Eleomar de Linhares, Alessio, Sidney Mão da Rocha, José Carlos, Robson Acaraíbe, José Luciano Santos Dumont, Primo Caminhoneiro, Etevaldo, Donizete, Nicota, Elias, Sindicato, enfim, todos os motoristas da rodagem, APP Saúde e Educação. Beijo, Litoral, obrigada.
0: Beijo, Vera. Gleidson Rodrigues, da Ponta da Fruta, ele é moto aplicativo, né? Falou, Sol, deseja um bom dia amanhã, renovada, aí pra todas as pessoas da Litoral FM, a melhor rádio do Espírito Santo. Valeu, Gleidson, beijo, bom dia pra você. O Elton Araújo, mandando um abraço pra todos os motoristas da saúde, pacientes a caminho de Vitória. O Elton Araújo, ele que é motorista da saúde de Rio Bananal. Valeu, beijo pra você. Renato Menelli.
2: Ei, Sol, bom dia.
0: Bom dia.
2: Por aqui, Renato. Saindo de Guarapari agora, solzinho raiando.
0: Tá bem sol.
2: Tempo um pouquinho mais firme. Depois da chuvada de ontem, né? Partiu com mais um plantão. Rosinha, na Litoral, tô muito mais que legal.
0: Valeu, Renato. Então o solzinho tá pintando lá em Guarapari. Coisa boa. Vanja.
3: Bom dia, sozinha. Bom trabalho, meu amor. Uma ótima, maravilhosa quinta-feira. Tô atrasadinha do água. Tô ligadinha já há muito tempo, tá, Sol?
0: Tá bom.
3: Bom dia pra todo mundo, cadê aqui? Pra todos os fins é assim. Se ninguém é Sol. Beijo, Sol. Vamos, já tá aí.
4: Beijo. Bom dia, Sol. Bom dia. Ouvintes da Deval. Aqui é o Leste Colatino. Tô passando, desejando essa quinta-feira do Tio Abençoado. E a todos que estão na melhor cadeira cativa do modo geral. É, o Luiz Amendoim e a Rebeca Andrade. A Vera do Pula, Jaqueline também está ligado na Litoral, o Mikael, todos estão garradinhos na maior que é a Litoral. Litoral, estou de bem com a vida, estou melhor. Um abraço.

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0: Litoral, eu tô legal. 6h50, mandar um beijo, um bom dia pro Guedes Uber. Ele que é motorista de aplicativo em Colatina, tá sempre ouvindo a Litoral, trabalhando e ouvindo. Valeu, um beijo. Railan.
1: Bom dia a todos os ouvintes Litoral. Railan Oliveira passando para desejar uma ótima quinta-feira a todos. Uma quinta-feira abençoada. Para você, Sol, para todos os ouvintes aí que estão ligadinhos na Litoral FM. A todos da programação aí também. E é isso aí. Tenham todos uma ótima quinta-feira e um bom dia.
0: Valeu, bom dia, Fábio.
2: Bom dia, meus amigos da Rádio Litoral FM. Sou Fábio Araújo de Bela Aurora. Hoje, como sempre, vou estar em casa comemorando minha folga aniversário do Hospital São Lucas.
0: Oh, parabéns.
2: Gente, um abração, fico com Deus e espero que chegue mais e mais aniversário para minha pessoa. Estamos juntos sempre, um abração, fico com Deus.
0: Deus te abençoe sempre, sempre, sempre. Resultado de promoção, quem vai curtir a Expo Cariacica e começa amanhã, dia 11 a 14 de setembro, vai ser ali no Rancho Aldeia do Coco, em Cariacica, Nova Campo Grande, Adenilson Santos da Silva, ele que é de Nova Campo Grande, Cariacica, final do telefone 7192. Parabéns, Adenilson.
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0: Grande Matheus!
1: Matheus e Cauã!
2: Quarta cadeira pra você, coladinho aqui na Litoral. Eita, nós!
3: Bom dia, Litoral, bom dia!
2: Bom dia! Tamo aí com o nosso Litoral Radio Show, rolando até as 10 da manhã, né?

0: cola aqui com a Litoral.
1: Bom dia, lindeza. Litoral, eu tô ligada.
0: Ligada. Bom dia pra você também. É quinta-feira, gente. Hoje no Status é dia de você postar fotos e vídeos de TBT visual, né? TBT visual. Já na programação musical, você pode aí pedir a sua música preferida da programação atual ou que já rolou por aqui, mandando seu áudio pra participar aqui no Você no Comando, beleza? Vai ser às 9, mas você sabe que tem que mandar antes, né? Manda agora aí o seu pedido. 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Que a galera tá amando participar dessa promoção. E se você não quer ficar de fora, vem participar com a gente aqui no nosso número de WhatsApp. Vai mandando senha, nome completo, bairro, telefone e o seu arroba lá do Instagram. Então percebeu, né? Se você não tem uma conta no Instagram, não tem como você participar, porque você precisa estar seguindo o perfil, né? Arroba Vó Alzira _ Linhares para ser ganhadora aqui desse sorteio. Então manda a sua participação se você tem a sua conta lá no Insta, beleza? Agora vamos saber já quem é que tá coladinho aqui com a gente. Temos aqui a Elzinha, que tá lá no Interlagos 2. Ela pedindo ela pediu uma música da programação, né? E tá mandando pra Beth Busato, também pra Claudinha, Rita, lá do Cadastro Único, Claudiane, também pra Elzinha, Elzinha é ela, né? Também ela tá mandando pra quem mais? Deixa eu olhar aqui. É muita coisa escrita, hein, Elzinha? Seja mais... manda uma mensagem mais curtinha, né? Manda uma mensagem bem direta, assim, pra fulano, ciclano, beltrano, perculano e família. Pronto. Muita coisa assim, a gente acaba se perdendo no meio do caminho, tá? Então, também tem aqui, ela pede pra mandar música também pra Rosa e pras amigas lá do postinho de saúde do Interlagos 2. Valeu, obrigada. Qualquer momento, tem as gêmeas lacradoras na programação, né? Maiara e Maraísa pra você, beleza? Matheus Trevisani, bom dia, e aí?
2: Bom dia, minha cadena, aqui nessa manhã, Matheus Trevisani do Trinhais, manhã do rua, amigo, né? Chovendo até agora, deu uma estiada agora, nós varrei de novo, né?
0: Uhum.
2: Choveu a noite toda, né?
0: Verdade.
2: Mas tá abafado esse tempo, um cara de verão, na verdade, né?
0: É.
2: Trabalhando em você todo aí, né? Litoral, viu? A boa quinta-feira no sul.
0: Então, primavera, a gente tá na primavera, né? Primavera quer dizer primeiro verão. Então, pode esperar um climinha, né? Tá preparando pro verão. É o primeiro verão e depois vem o verão efetivamente falando, né? Mas agradeço aí a participação. Realmente ontem a chuvica, hein? Não deu mole, né? Não? Choveu a noite toda. Maria da Penha do São José, bom dia pra você também. Inês do Fonte Grande, bom dia, Inês.
3: Bom dia, lindona.
0: Oi, queridona.
3: Aqui de novo no comando.
0: Sentiu, né? Só falar que a galera já obedece, aceita aí, né, a convocação e já se apresenta. Não vou deixar você ouvir qual é, não, que vai ser surpresa, né? Daqui a pouco, a partir das 9, você no comando. E aí, Inês do Fonte Grande já tá na área, né? Valeu. Amália de Bebedouro, bom dia pra você também, lindeza. E a Andriele, do Jocaf 2. Chegou, apagou e mandou de novo. Tá mandando, tá digitando, né? Sabe aquele digitando, assim, com três pontinhos, que não acaba nunca? Obrigada. Vamos saber já daqui a pouco o que ela tá mandando pra nós. Agora, vamos continuar com música, né?
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0: com Ian Testão, a gente encerra nessa hora do nosso Litoral Rádio Show, né? Até umas 7:30 tivemos aí a propaganda eleitoral obrigatória, que volta a partir do meio-dia, e começamos o nosso Litoral Rádio Show com muita animação, com muita gente participando, e a gente agradece. Oi, Andriele, bom dia pra você. Agora ela mandou aqui a participação, né? Obrigada, lindeza, obrigada por estar sempre colada aqui com a gente, tá? O videozinho de hoje, deixa eu ver, já foi mandado pro status, mas ainda não atualizou, mas já tá lá no nosso story. Você que acompanha a Litoral pela internet, né? É seguidor da Litoral no Insta, já pode ir lá e dar uma olhadinha, que tá lá no Instagram da Litoral, né? E você que gosta também de participar das nossas promoções, se liga, porque tem muita promoção. Já falamos do bolo, né? Vó Alzira, também temos na programação aquele kit oferecimento aí da distribuidora Máximo, distribuidora de pneus. Vamos falar mais sobre isso. Só tô fazendo um spoiler pra você, né? Hoje ainda a gente vai falar sobre esse kit da Máximo Distribuidora. Tem aí o bolo Vó Alzira, né? Também vamos falar sobre o combo do Armazém Pizzaria, pra você não deixar de participar. É sempre muita coisa legal pra você participar aqui na Litoral. Então não fica de fora, tá bom? Segura aí que a gente volta com muito mais músicas pra você.
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0: Essa é pra casar, viu?
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2: Curtiu aí, moça pra casar, é? Diego e Vitor Hugo pra você aqui na nossa programação. É bom demais saber que você tá colado aqui, tá? 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Primeiro sorteio, serão vários kits. 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Então tá bom, faça isso aí. Agora vou mandar um abraço pro Francis, que tá aqui pertinho da gente, no Paraná. Dani, manda alô pra Reginaldo, Bola de Fogo. Tá mandado então, Francis. Obrigada. Oi, José Abreu. Bom dia, tá ligadinho aí no Interlagos, né? Obrigada. O Arley tá desejando uma quinta-feira abençoada para todos nós. E onde será o recolhimento de entulho hoje, hein? Vamos perguntar para ele, né? Fala, Marquinhos Lobo Mal. Ah, Bom dia pra você. Peraí, deixa eu abrir o microfone, senão eu não te ouço, né? Ô, Davizinha, fala aí, Marquinhos Lobo Mal.
3: Bom dia, Dani, Marquinhos Lobo Mal pro cá.
2: Eita!
3: Vamos que vamos, Dani. O que nasceu foi bonito, foi rico, né?
2: Verdade.
3: Estamos aqui, ó, dando aquele talentinho, né, no recolhimento de entulho hoje e amanhã.
2: Certo.
3: Vamos que vamos, nosso amigo Marcos Gomes, dorme sujo.
2: Aí.
3: Chovendo, será que tá tomando banho, Dani?
2: Será
3: que tá tomando banho?
2: Será?
3: O nosso amigo dorme sujo. Vamos que vamos pra cima, Marcos Gomes já saiu carregado. Tô efetuando o carregamento agora e depois é o nosso amigo Laranjinha.
2: Beleza.
3: Mais azedo que o limão.
2: Eita.
3: Nosso maquinista Rafael aqui a toda pressão, José e Reginaldo dando aquele apoio.
2: Ó.
3: E vamos pra cima, que a gente nasceu foi bonito. Se bora, João, nosso fiscal aí nos orientando aí, botando a gente na rota.
2: Oi.
3: Vamos pra cima.
2: Bora.
3: Aô, Índia, cadê você, Índia? Hoje
2: cadê
3: tá bom
2: pra
3: tomar
2: café?
3: Aquele cafezinho, hein? Vamos que vamos. Marquinhos Lobo Mal pro cá. Se bora, caçambeiro do homem sujo da época.
2: Valeu. Aô. 8h15.

0: que é? Fala pra mim, vai.
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2: Bom dia pra você que tá colado com a gente e tá aí de olho no nosso status, né? Por exemplo, vai um abraço agora pra Selminha Moraes, que tá no Canivete. Também pro Arley Souza no Aviso. Pra Tatiane Magnato no Shell. Oi, Margarida Rocha, tá em Soretama, colada na Litoral. Tem a Leisiane Manzoli, que legal. Tem Kelly do Interlagos. Tem o Renildo lá em Jaguaré. A Érica do Interlagos. Tem também o Cléris, tá fazendo a Ipanema em Bebedouro. A Maria das Graças, lá em Jacaraípe, colada na gente, valeu. Temos também lá em Ibitiara, na Bahia, tem Jusenilson, tem lá no, aqui no Lagoa Parque, Alcione. Lá no sítio São Domingos tem a Wilma Albuquerque, na Rio Grande do Norte, Jaçanã colado na Litoral. Ha, legal. Temos também a Ivanilda, em Soretama. E temos também a Marcioneide Oliveira Pires, em Colatina. Olha, colado na Litoral. Estamos roubando ouvintes da nossa co-irmã do Noroeste. E quem apareceu por cá? Fala aí, hashtag Sereia Turbinada.
3: Bom dia. Minha hashtag Rainha Fitness.
2: Fala pra nós.
3: Tô nativa, Marquinhos Lobo Mal.
2: Aí, Lobo Mal.
3: Tô nativa, meu amor, desde as 4 da manhã, meu querido. Estamos juntos, tô aqui no centro, no trabalho.
2: Olha isso.
3: Entendeu? E tô na atividade, com cheirinho de sexta-feira.
2: É.
3: E eu vou te dar um recado, tá? Olha, Moda. Só, escuta bem esse recado.
2: Ó.
3: A semana que vem, quando você tiver um aviso, me avisa.
2: Olha isso.
3: Tá? Me avisa, porque eu vou estar... Eu vou estar à sua espera, tá? Com um café pronto, no portão.
2: Olha isso! Ouviu, né, Marquinho Lobo Mal? Semana que vem, pode avisar aí. Ó, eu não sei se você já recebe a lista assim, no dia, né? Do dia você recebe. Ou se você já recebe da semana inteira. Mas avisa aí, tá? Porque aí o cafezinho vai estar te esperando. Se não avisar, ela sai e deixa você no Hora Veja. 9h23. A gente vai ali no intervalo e voltamos já já, né? 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

0: dia! Grupo Menos é Mais e Pablo, né? Um pagodinho com a rocha, pagocha pra você na programação da Litoral. Ó, aviso aos navegantes e aos comandantes de plantão que o nosso quadro no Você no Comando já tá totalmente completo, tá bom? É, tá absolutamente completo e detalhe, os áudios chegaram na frente. É que a gente sempre fala que áudio é prioridade, então 5 áudios chegaram na frente, pegaram todo o espaço, então não adianta mais mandar escrito, não adianta mais mandar pedido, não pra hoje, mas se você quiser mandar mesmo assim, a gente guarda pra usar no próximo Você no Comando, que será sábado no meu horário, mas hoje à noite às 18 horas, também tem Você no Comando com Rodrigo Frigini, se você quiser, né, não pode pedir agora, mas quiser guardar pra pedir mais tarde, fique à vontade, tá? Fique à vontade aí. As vagas do horário agora, 9 horas, já estão completadas, já estão completinhas e foi tudo áudio, que maneiro. Bom, oi Indiex, tem recado pra tu, mulher, fala aí Marquinhos.
1: Vamos que vamos! Semana que vem nós damos aquele café reforçado, então!
0: É, isso aí!
1: Os caçambeiros da Missujo! Simbora pra cima! Aquele abraço índio dos caçambeiros da Missujo!
0: Olha isso!
1: Tchau, obrigado! E ó, quem tô, hein? Tomar suquinho de morucujá, hoje já pode, hein? Hoje já pode, hein? Já tô sentindo o cheirinho da sexta!
0: Pois
1: tchau,
0: é.
1: Obrigado! Marquinhos Lobo Mal!
0: É isso aí, valeu Indiex, seria turbinada, já recebeu o recado, né? Bom, que legal. 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

É Cleiton e Romário. Você que gosta, né, de saber aí o nome das músicas, o nome dessa música é Chuva de Bênçãos. Ó, que legal, delícia essa música, muito linda, né? Tem um propósito, isso é muito legal. Falando em propósito, você gosta de economizar, não é? 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
1: Valeu, Liliane. Você colado, já tem você no comando.
3: Fica aí. Depois do intervalo,

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1: E aí, já gravou o seu pedido?
2: Opa! E não é que gravou? Gente, hoje todo mundo que tá participando, os comandantes de plantão aí, nessa edição das 9 da manhã do Você no Comando, tudo áudio. Então bora lá, vamos falar. Eu já falei, áudio é mais fácil, é mais rápido, né? E também a gente pode reaproveitar o áudio, né, em outras ocasiões e nos foguetinhos do Você no Comando que tem durante a semana, fora do dia do programa. Então, mande áudio, mande áudio. Primeiro áudio veio lá do Interlagos, né? A gente vai atender a Josi Abreu do Interlagos e ela pediu, vamos saber o que ela pediu? Vamos lá então, fala comigo, bebê. Bom dia, Josi.
3: Ei, Dani, bom dia, Josi Abreu do Interlagos. Já que eu tô no comando, eu quero pedir Danilo e Davi.
2: Ah!
3: Não mexe nas minhas gavetas. Bom dia.
2: Bom dia, bora ouvir então, você no comando.
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1: Opa, então bora lá pra segunda comandante de hoje aqui na programação. Vem lá do Fonte Grande. Alô, Marinês.
2: Bom dia, lindona. Olha, fala eu aí. Aqui de novo no comando. Dessa vez eu quero ouvir Evidências.
1: Ah, é?
2: Chitãozinho e Chororó. E essa vai pro maridão.
1: Olha.
2: Beijo.
1: Que legal.
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2: Bom, depois do pedido lá do Fonte Grande, né, da nossa querida Marinês, vamos lá pra Bebedouro falar com a Amália. Oi, Amália, minha bruxinha preferida, bom dia.
3: Bom dia, Madame Sorriso. Eu no comando, eu quero ouvir a nova de Ana Castela. Nossa, que música bonita, nunca tinha prestado atenção. Eu gosto muito dela.
2: Cê
3: e
2: gosta?
3: Como sou ouvinte assídua dessa rádio, eu quero estar no comando pedindo ela, né, Madame?
2: Tá,
3: manda aí pra mim.
2: Bora, agora!
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2: É, Ana Castela. É que eu não te esqueci, gente. Esse baixo nessa música fez toda a diferença, né, não? Aliás, depois que incluiu na inclusão dos metais, né? Aí na execução das músicas sertanejas, melhorou muito, deu um salto, fez um boom, né, na música sertaneja, né? Aliás, o uso de metais, né, na música sertaneja tornou-se mais comum nas décadas de 80 e 90, né? Com a vertente sertanejo romântico, e depois pegaram mais pesado com os metais com a explosão do sertanejo universitário a partir dos anos 2000. Mas que deu uma explodida aí, deu uma explosão na música sertaneja, deu, né? Tanto que manda, né? Opinião do povo. Agora, 9:13, vamos atender mais um pedido aqui no nosso Você no Comando. Esse vem lá do Movelar. Fala aí, Vera, bom dia.
3: Bom dia, Gatesa, bom dia, minha linda.
2: Fala.
3: Dia maravilhoso, com chuvinha.
2: É gostoso, né?
3: Como eu estou no comando, eu quero pedir Ana Carolina e seu Jorge.
2: Olha!
3: É isso aí.
2: É isso aí.
3: Se for possível, claro.
2: Claro.
3: Beijo, beijo, beijo. E oferecer para todos que gostam, né?
2: Uhum.
3: Beijo, beijo,
2: beijo.
3: Porque na litoral a gente fica mais legal.
2: Vera, comandante, vou te falar uma coisa. É possível.
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2: É isso aí, né? Então, depois da Vera do Movelar, que pediu, é isso aí, né? Ana Carolina e seu Jorge, a gente vai lá pro Canivete falar com a Rose. Tá em casa hoje, tá cuidando da saúde. Hoje tem aquela, né? Tem aquela visitinha ao médico básica. Hoje eu também tô na parte da tarde, tá? Então estamos juntas aí, ó, cuidando da saúde, né? Fala pra mim, o que você manda, Rose?
3: Bom dia, flor do dia, maravilhosa, linda. Já que eu tô no comando, né?
2: Uh-huh.
3: Eu quero ouvir Caso Indefinido, Cristiano Araújo.
2: Olha aí.
3: Oferecer para todos os ouvintes, especialmente para minha irmã Josi, e Josias e Maria.
2: Maria, tá bom, vamos ouvir.
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1: Pois é, né? E a galera comandou legal aqui a programação, né? E só deu mulherada, tá? Mulherada, ó, comandante, né? Mulheres no comando, mulheres no poder. Rose Avil do Canivete, Vera do Movelar, Amália de Bebedouro, Marinês do Fonte Grande e Josi Abreu do Interlagos. Eita, nós, legal. Valeu, meninas, catezas do meu coração. Agora eu vou mandar um abraço pra Wilma, que tá lá no sítio São Domingos, em Jaçanã, né? Rio Grande do Norte, mandou um TBT visual pra nós, né? Dele, TBT da primeira corrida do nosso pequeno Aleph. Jaçanã, Rio Grande do Norte. Ó, que legal, né? Muito legal. Tomara que ele não pare nunca mais, né? E tem um nome. Vamos ouvir o nome do Aleph daqui pra frente, né? Quem sabe, daqui a uns aninhos, né? Lá naquela corrida do final do ano, não tem? Então, bora lá. Ou então, todas as outras também, né? Ou até nas Olimpíadas, quem sabe, hã? Então, bora aguardar. E, Aleph, estamos aqui torcendo por você, hein? Um abraço. Gente do céu, um abraço para todo mundo coladinho aqui. Encerramos, então, a sequência de você no comando. 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Você que tá colado na litoral, uai, sou. Cadê? Não? Fechou tudo aqui a minha programação do... né, dos prêmios. Então vou fechar e vou abrir de novo, né? Quem sabe ela não abre, né? Dessa vez ela abre direito, né, gente? Então tá, tô abrindo aqui as premiações no horário da Dani pra você que tá aí colado do outro lado participar, né? 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

0: 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Belezinha? Então vai mandando aí. Agora eu vou mandar um abraço pra Gigi, que tá no Nova Esperança, mandou tudo certinho, o arroba também. A Daniela Lopes. Oi, Daniela. Peraí, primeiro mandar um abraço aqui, ó, pra a Amália falou, Dani, a gente manda em tudo, né? Isso aí, meu amor, obrigada, vou estar colada. Rosália também tá coladinha. Martinha no Córrego São Francisco, desejando uma abençoada quinta pra mim e todos os ouvintes. Valeu, Martinha. Obrigada, sua linda. E a Daniela tá pedindo uma coisinha aqui. Daniela, fala pra mim, o que que é? Bom dia.
1: Bom dia, Dani. Muda de Tererê.
0: Oh.
1: Aniversário do meu pai, Bernardino Pinda Filho.
0: Oh.
1: Tá com Deus aí, beijos.
0: Beijo, minha linda. Seu Bernardino tá fazendo aniversário, né? Que legal. Então receba a homenagem da sua filha Daniela. E ela pediu aqui, né? Abriu espaço aqui na nossa programação. Mandou vir o trio Arrau Ru, pediu pra trocar de trilha e a gente come o bolo, seu Bernardino. É isso aí. Então, você que não tá ainda, né? A par de todas as, né, todas as loucuras, todas as brincadeiras que a gente faz por cá, é só você ficar ligado com a gente, tanto aqui, né, na 96.9, pelo site, pelo radinho, né, sintonizadinho, pelo site, ou então pelo app. Baixa o app aí, o nosso aplicativo, né, vai lá na sua, né, na App Store ou Apple Store, né? 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Muito maneiro. E aí você baixa aí no seu celular e nos leva pra onde for, meu bem. 9:28, bora, que quentou. Não esquece de mandar o seu TBTV

0: 9010. Bom dia! E aí, belezinha? Tudo bem com você? Ah, então tá bom. Vamos lá? Vamos mandar aí um abracinho pra galera que tá coladinha aqui na Litoral. O Elter Miguel no BNH, Milena Oliveira tá lá no Interlagos, a Irlan Luca tá no Santa Cruz, coladinha na Litoral. E temos também a Gigi, que tá no Nova Esperança, coladíssima também. Bora lá ficar bem informado, bora!
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0: Gente, segundo o IMET, Instituto Nacional de Meteorologia, a previsão de chuva ao longo desta quinta-feira para várias cidades, tá? Você pode conferir a lista dessas cidades no agazeta.com.br. Já amanhã, sexta-feira, há outro alerta emitido pelo IMET para mais chuva aqui no estado, entre 20 e 30 milímetros por hora ou até 50 milímetros por dia. Ventos intensos, 40 a 60 quilômetros por hora e queda de granizo.
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0: A Secretaria de Saúde do Espírito Santo investiga um possível surto de uma doença respiratória no Hospital Geral aqui de Linhares. Em nota enviada na quarta-feira, ou seja, ontem, a pasta confirmou que 8 casos foram identificados e que até o momento as causas são desconhecidas. Uma funcionária do local que não quis se identificar afirmou que está entre os infectados. Segundo ela, os trabalhadores com sintomas atuam na unidade de tratamento intensivo, UTI, do hospital e que, apesar da investigação, o setor não foi fechado.
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0: A Santa Maria Participações, braço do grupo Santa Maria Energia, responsável por projetos de geração de energia, comercialização e prestação de serviços, vai investir 60 milhões de reais na construção de uma hidrelétrica no rio Cricaré, São Mateus, norte do estado. A hidrelétrica KM-47, em referência ao local onde ficará o empreendimento, terá capacidade de 5 megawatts. Portanto, está no grupo das chamadas PCHs, pequenas centrais hidrelétricas. O início das obras está previsto para 2027. A expectativa é inaugurar o empreendimento até 2029. Serão abertos 300 empregos durante as obras. Daqui a pouquinho, a partir de 11:20, mais informações aqui na Litoral.
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0: deixou no temporal.
1: Bom dia!
2: Litoral, bom dia! É, a BG é cura pra você colado aqui na Litoral, muito obrigada. Oi, Naldo! Oi, Dene! Minha amiga Dene! Naldo Planalto! Valeu, querido, obrigada, bom dia pra você. Um abraço também pra Milena. Isso aí, Milena, isso mesmo que você perguntou, é isso que tá faltando. A mensagem tem que vir completa, tá bom? Tem que ter a senha, o nome completo, o bairro, o telefone e o arroba que você não esqueceu. Só faltando o item, beleza? Jorge Chagas, Chagas Original, bom dia.
3: Alô, minha amiga Dani Passos, aqui quem fala é o Chagas Original.
2: Tô na área dele. Tô
3: vendo. Derrubar, minha querida, derrubar é pênalti.
2: É.
3: Então, minha querida, eu tô passando aqui pra desenhar pra você uma ótima quinta-feira.
2: Obrigada.
3: Chagas Original na área, porque se tá na Litoral, minha querida, tá legal. E um alô pra galera do Interlagos, um alô pra galera de Linhares.
2: Valeu. Tamo junto. A gente vai ali no intervalo e já já tamo de volta. Fica por aí, hein? Sai daí não.

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Abraço. 9:58. Encerrando, eu falo quatro mãos porque a letra, quem fez foi o Nando Reis. Ele mandou a letra pro Samuel Rosa, né, ex-Skank, e aí Samuel Rosa fez a melodia. Normalmente é o contrário, né? Primeiro você faz a melodia e aí você insere a letra na melodia. Mas aí ele fez o contrário. Ele fez a poesia, mandou pra... Agora toma que o filho é teu, mandou pra ele. Aí o Samuel Rosa... contou com nada, fez a melodia e ficou bacana, né? E agora vem essa versão em pagode com a turma aí, ó, do jeito moleque, muito legal. Oi, Quitéria, tá aí no centro da cidade, né? Ótima quinta pra você também, Kit Kat. Jorge, que isso? Gratidão pelo carinho, Dan, sempre. Ouvinte litoral é 1000%. Jerusa de Aracruz tá colada, já viu o videozinho no status, né? Dá uma buscada aí no celular, se tiver aí uma foto, né, um TBT que você quer compartilhar conosco, manda aí, tá? Daqui a pouco tá no status, né? Todo mundo que tá colado aí, por favor, querendo compartilhar os seus TBTs visuais, manda pra gente. E se for vídeo, tem que ser curto, tá? Até uns 25 segundos só. Então, se você tem algum vídeo, se quer compartilhar com a gente, tiver mais de 25 segundos, edite. Porque se vier pra cá, a galera do status vai editar. E aí, não sei se vai ficar como você quer, tá? O Valdemar Júnior tá lá no Canivete também. Bom dia pra você. 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Vai lá, segue logo e manda sua mensagem pra cá pra concorrer, que é isso. 10 em ponto, a gente volta já com 60 minutos de música. Litoral Rádio Show volta amanhã às 7. 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Já já 60 minutos de música. E depois.

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0: Curtiu? Gostou? Desejo imortal, Gustavo Lima, vai rolar já já pra você, tá? Essa música que você acabou de ouvir é Zé Neto e Cristiano, você beijaria ou não beijaria? Então, é uma perguntinha que fica no ar, né? É pra você responder. É uma pergunta de retórica, né? Bem retórica, e aí você responde se quiser, beleza? Responda pra você. Agora, quero mandar um abraço aí pra Luzia Avancini, que tá sempre colada com a gente lá no Interlagos. Obrigada pela audiência por aí, tá? Um abraço também pra Rita. Ô, Rita, Dani, bora que quentou, né? Manda alô pra todos os ouvintes da melhor rádio, que é a Litoral. Valeu, lindeza. Obrigada. Tá aí no Nova Esperança colada. Oi, Dani, bom dia. Penha Nery, do bairro Michel. Valeu, Penha. Um abraço. Oi, Maria da Penha, do Interlagos. Bom dia pra você, lindona.
1: Bom dia, gateza.
0: Valeu, gateza. Ah, eu tô vendo aqui que você mandou foto das suas plantas, né? Aí você mandou foto aí do seu lírio da paz e também de uma samambaia, só que quando você mandou, não tinha

0: ninguém aqui, tava em rede. Já tinha acabado o horário pra mandar foto de pet planta ontem. Ah, que pena. Guarda pra mandar semana que vem. Terça-feira da semana que vem você manda, tá bom, lindeza? Obrigada. Um abraço também pro Jusenilson, que tá lá em Ibitiara, na Bahia. Ei, Dani, manda um alô pra mim aqui em Ibitiara. E também pro Jusenê, manda um alô pra mim e meus amigos aqui, ó, Sandro, no Sandro Motos. Valeu, obrigada. Eu acho que é Clecinho, né, que tá por aí. É isso? Um abraço pra vocês aí em Ibitiara. Beleza? Quem mais tá aqui? É Ivanildo, que tá no Interlagos colado. Pedro Henrique, né, o PH, que tá no Interlagos também colado. Valdemar Júnior, do Canivete. Jerusa, lá de Aracruz, coladíssima na Litoral também. 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Não esquece. 10:29, continua.
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0: Tá rolando, é, o nosso 60 minutos de música, né? Primeira edição da edição da parte da manhã. E você pode continuar colado aí, participando de tudo, inclusive do nosso status. Hoje é dia de postar fotos e vídeos curtos dos seus momentos que você guarda num potinho pra não esquecer. É, TBT Visual. Manda aí pra nós, né, seu TBT. Fala aqui que momento foi, onde foi, né? Quem estava na foto, você também pode dizer se quiser, tá? É só colocar hashtag TBT, quando e onde foi, que tá beleza. Manda pra gente. Oi, Esther Ribas. Manda um alô pra mim, Ben. Tô eu aqui, Ana Lu e Ravi, em Jacupemba. Valeu, tô em casa de férias acompanhando a Litoral. Boas férias, Esther. Obrigada, viu, por estar colada aqui. Aninha, né? Ana Aparecida tá lá no Canivete, colado na Litoral. Temos também a Zezé, que tá no Interlagos, coladinha. Temos a Adriana Martins, também no Interlagos. A Josiele Moser, também tá por lá. O Cássio Gonçalves, coladaço também conosco. E temos a Rita. Oi, Dani, bom dia. Troca de trilha, por favor. Ah, então tá. Vamos trocar mais uma vez de trilha. Que legal, o povo tá festeiro hoje. Troca de trilha, Dani, que eu quero parabenizar o meu filho emprestado, o Rogério, e desejar pra ele tudo de bom na vida dele, que Deus ilumine sempre, que afaste dos caminhos dele de todo mal e abra somente portas para o bem. Feliz aniversário, meu filho, te amo hoje e sempre, conte sempre comigo. Parabéns, muitos anos de vida e felicidades.

isso aí, né? Então, ó, muito obrigada a todos que estão participando. Eu fico muito feliz, grata e muito, mas muito feliz mesmo. É envaidecido até, né? Com as participações de vocês. Então, vem pra cá fazer a participação. Lembrando que pra você que tá mandando a sua mensagem com a senha, nome completo, bairro, telefone e o arroba lá do Insta, só não esquece de seguir o arroba Vó Alzira _ Linhares, tá? Se você colocar, escrever só bolo, Vó Alzira, você vai cair em outra página. Você tem que colocar o arroba correto, tá? É arroba Vó Alzira _ Linhares. Esse é o arroba que você tem que seguir, que é o arroba Bolos Vó Alzira aqui de Linhares, tá? Não esquece que a senha é Bolo Vó Alzira, seu nome completo, bairro e telefone pra concorrer. Oi, Tere! Tere tá coladinha lá no Planalto, né? E a Tetê tá coladinha no Movelar. Duas, uma Tereza Nogueira e a outra Terezinha Alves, né? Valeu, queridas. Obrigada, viu? Abração pra vocês colados aqui na Litoral sempre. Agora 10h44. Quer mais música? Então

0: cachorro apaixonado, hein? Será que é assim? Felipe Amorim, Binho e Vitão, eu vou na sua casa. É. Apronta aí, chama a gente que a gente vai. A gente vai na sua casa. Um abraço pra Maria da Penha do São José. Mandou um TBT aí, ó. TBT da minha filha e meu neto, Dani. Que legal. Um abraço. Obrigada por compartilhar conosco esse momento. Oi, Priscila. Priscila tá no canivete. Colada na litoral também. Obrigada, viu, por dar coladinha aí. Bom dia pra você também. Sua mãe, não esquece de mandar pra ela, que eu mandei um abração pra ela, tá? Um abraço. Qualquer dia eu vou tomar um chá com vocês. Um abração. Emanuele Badu, ontem ela foi a ganhadora do bolo. Será que já foi lá buscar? Já! Botou foto aqui, ó. Só ganha quem participa, gente. Delicioso bolo da vó Alzira. Obrigada. E ela mandou áudio. Vamos ouvir. Fala aí, querida.
1: Bom dia, bom dia, bom dia, bom dia.
0: Bom dia.
1: Dani, manda alô aí pra Naum. Rapaz, eu vi Naum lá no Planalto. Naum falou assim: é, Badu, você tá ligado na litoral o tempo todo. Fez só lá a sua resenha, você e Dani, né? Falei assim: ali é resenha pura, meu filho.
0: É verdade.
1: Mandou um alô também pra minha vizinha, Tereza, Tereza Nogueira. Minha vizinha da Rua de Baixo, Verônica.
0: Verônica.
1: Farmácia, a rapaz, a farmácia Movela também fica ligadinha,
0: sério?
1: Tá? Fica, é, Badu, só dá você na litoral. Só dá aí, nós, né, Dani? Litoral.
0: Essa Verônica que você se refere é a Verônica boa? Gente boa demais, né, não? Então, um abraço pra você, Naum, aí no Planalto, vem participar da nossa, vem resenhar com a gente também, Naum, salva o número da litoral aí, vem resenhar com a gente. Também a TT Nogueira já é nossa, né? Se for a Verônica Boa, também já é nossa. E a galera da farmácia Movelar, que legal, um abraço pra vocês. Obrigado pela audiência aí, tá? Intervalinho, sim, a gente vai pro intervalo e já a gente vem com você coladinho com a gente, porque teremos só as melhores atuais de todos os tempos e, ó, fala pra ninguém não, tá? Mas vai rolar um sorteio. Sabe aquele bolo, vó Alzira, que a Badu tanto gostou? Você quer também participar, né? Daqui a pouco tem.
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0: litoral, eu tô legal, porque você tá colado aqui com a gente. Turma boa, vem fazer um montinho de gente. Estamos todos muito legal. E você colado na litoral já sabe, no final dessa hora, é a última hora que a gente vai ficar junto. Então vamos aí abrir o nosso Só as Melhores já já com o grupo Menos é Mais, champanhe. Vamos abrir um champanhe. Então, já já a gente abre, tá? Mas agora, vou falar pra você que no final do horário, no final aí dessa hora, eu vou liberar o bolo do dia, oferecimento Bolo Vó Alzira. Pra você participar, você vai mandar uma mensagem com a senha Bolo Vó Alzira. 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É arroba Vó Alzira _ Linhares. Esse é o perfil que você precisa seguir, beleza? Seguindo o perfil e mandando mensagem pra gente, com tudo certinho, senha, nome completo, bairro e telefone, você vai estar no jogo, beleza? Bora pro jogo, bora concorrer, daqui a pouco o resultado, fica de fora não!
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1: Daí o som do Murilo Rufi, deixa eu e você colado na Litoral. Eu deixo você participar das promoções, vem participar com a gente. É, pode mandar sua participação mandando a senha, nome completo, bairro, telefone. E no caso do bolo Vó Alzira, você precisa adicionar o seu arroba lá no do seu perfil lá no Instagram. Se você não tem perfil no Instagram, então não tem como participar dessa promoção. 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Pra concorrer aqui com a gente no final desse horário, do nosso Só as Melhores, eu vou sortear. 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E aí você inclui o seu arroba lá no seu perfil no Instagram, beleza? 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É uma das regras para concorrer. Então manda pra gente a sua mensagem, coloca o seu arroba, que a gente vai lá verificar se você tá seguindo o arroba Vó Alzira _ Linhares. Se estiver seguindo, ótimo. Se não tiver, babau. Outra pessoa irá ser sorteada para ganhar no seu lugar, tá bom? Agora, para você também que tá querendo um happy hour na sexta-feira para lá de especial, tem combo do Armazém Pizzaria. 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Um ambiente climatizado para você aguardar, vai ser bem legal. Então, de uma forma ou de outra, você sempre sai bem atendido. E aqui na Litoral você concorre ao combo, tá? Sorteio é amanhã. Manda pra gente aí as suas mensagens pros seus devidos prêmios. Se quiser participar de todos, fique à vontade também, que a gente tá aqui só, né, te informando como fazer pra participar. Chegou, né, Léo Prati? Bom dia pra você. Obrigada por estar aqui. O Iliana tá no Interlagos, também colada na Litoral. Tem a Camila Queiroz lá no Nova Esperança, tá coladinha também. Tem a Maria da Penha do São José, tá só, mandou seu TBT e tá olhando o TBT alheio do nosso status. O Pedro Henrique, né, o PH, mandou um TBT com o Alemão do Forró e a Dona Encrenca, a Dona Maria. Tá mandado, né? Rosana de Jaguaré também mandou um TBT do Aninho da Sua Princesa. E temos, quem mais? Mônica Malacarne, tá lá no Interlagos colada com a gente. Que legal, obrigada, povo lindo, maravilhoso. Rita do Nova Esperança também mandou um TBT aqui, ó. Ela e a sua amiga Rauli no Barra Music com os Gargantas de Ouro. Foi top, Dani. Que legal. Obrigada pela contribuição aqui no nosso status, tá? Agora 11h20, intervalinho não, intervalinho nada. São 45 minutos de música aqui no nosso Só as Melhores. Bora curtir.
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0: Safadão é rei vaqueiro, displicente aqui, ó.
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0: E a Lilian Bravo tá colada lá no centro de Suretama, né, Lilian? Valeu, obrigada pela audiência. Jean Souza tá no Pontal do Ouro, né, Jean? Valeu, obrigada por estar colado aqui. Também a Indiex continua colada. Ei, Indiex, obrigada. Ó, já tá, a galera tá esperando o café aí semana que vem. A galera dos Dorme Sujo. Um abraço também pra Eliane da Conceição, que tá no Interlagos. Obrigada pela audiência também. Gleiciane no Vila Isabel, coladinha. Valeu, obrigada, viu, por estar colada aqui. E tem a Camila, que ela pediu pra trocar de trilha. Beleza, vamos trocar então, né? Trocando de trilha. Porque a Camila tá querendo homenagear o filhão, né? O Arthur tá fazendo hoje 14 aninhos. E aí, ela

0: Valeu, obrigada. E você que também tá querendo fazer aí a sua homenagem, já sabe, né? Manda seu áudio ou sua mensagem escrita e pede pra trocar de trilha aqui na Litoral. E aí eu chamo no trio a Raul e faço essa baguncinha organizadinha por cá. Agora tá na hora de ficar bem informado.
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0: Gente, a Amazon inaugurou seu primeiro centro de distribuição no estado em parceria com a DHL Supply Chain, empresa do ramo logístico. Com cerca de 31 mil metros quadrados de área total, a unidade está instalada em Cariacica, com capacidade inicial para processar mais de 420 mil pacotes por semana. Esse desempenho deve reduzir o prazo de entrega de produtos para consumidores capixabas, incluindo a possibilidade de entregas no mesmo dia.
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0: O Super El Niño, em curso no Pacífico, deve atingir o seu pico entre novembro e dezembro, com uma elevação de temperatura na superfície do oceano jamais vista na história. Segundo modelos matemáticos do Centro Europeu de Previsões Meteorológicas, a anomalia pode ultrapassar os 4 graus positivos de aquecimento no índice ONI, Índice Oceânico Niño, que mapeia o fenômeno. Caso se confirme, a previsão colocará o evento atual em um patamar inédito, superando em larga escala todos os fenômenos registrados em 170 anos de observação.
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0: Um casal foi preso no bairro Novo Tempo, em Jaguaré, norte do estado, na noite de quarta-feira. Segundo a polícia militar, o jovem, identificado como Lucas Galdeia Rocha, de 22 anos, confessou espontaneamente ter participado do ataque ao comércio da família de um policial militar, ocorrido em 30 de agosto, e indicou outros envolvidos. Ele e a namorada, Joyce dos Santos Araújo, de 19 anos, foram autuados por porte ilegal de arma de fogo de uso permitido, posse irregular de munições, tráfico de drogas e resistência. Nosso hashtag se liga Litoral matinal fica por aqui. Volta mais tarde a partir das 4h20.
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1: Com a música Investigador, a gente encerra essa sequência de 45 minutos de música do nosso Só as Melhores Atuais de Todos os Tempos, e volta já já. E aí daqui a pouco tem resultado de promoção. Estamos encerrando agora as participações no sorteio do bolo Vó Alzira, daqui a pouco o resultado. Então fica por aí.
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0: Gustavo Lima, bala alojada. E agora tá na hora de saber quem vai ganhar o bolo do dia, oferecimento Volzira. Opa, oba, oba, a pessoinha é do bairro Nova Esperança. Alô, você do Nova Esperança, né, que deixou a participação tudo direitinho, sem o nome completo, bairro, telefone e o arroba, né, dizendo que tá seguindo aí a, né, arroba Volzira, underline Linhares, e a gente foi lá conferir e a pessoa está seguindo. Então, é sua, Camila Queiroz Gambarini, você ganhou!
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0: Obrigada. Um abração pra você, Camila Queiroz Gambarini, do Nova Esperança. E você que não ganhou, continue tentando, participe de todas as promoções da Litoral. Vem aí, propaganda eleitoral obrigatória, depois tem rede eleitoral de rádios, mas até que eles cheguem e assumam os comandos, tem Henry Freitas. Né, me fala qual necessidade. Beijo, gente. Até amanhã, a partir das 7. Fui! Vale.

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0: Viva Gilberu passando por aqui.
1: Fala, Gilberu.
0: Com a presença no melhor horário de almoço do mundo. Eu estou sintonizado nas profundezas da audiência do seu programa bonito.
2: Abertura da
0: Bruno, é o seguinte, hein?
2: Agora vai.
0: Eu falei ontem que o Gilberu está preparado para a festa rural de Cariacica.
2: Ah, você vai de
0: já
2: touro.
0: Já comprei minha calça poca ovo.
2: Você vai de boi.
0: Já comprei meu chapéuzão atolado.
2: E o chifre.
0: E a minha fivela eu tô mandando para você ilustrar, que você
1: isso
0: é um cara
1: já tá.
0: Que adora ilustrar a fivela. E na vizinha, que parece que o Bruninho vai mudar o corte do cabelo?
1: Ele vai?
0: Vai. Acertar na frente e pica atrás. Você tá doido, moleque? Tá litoral, eu tô legal.
2: É isso aí. Você acha legal isso?
1: Eu achei sensacional.
2: Beleza, Gilberto.
1: Mas vai ficar um bom corte, Bruninho.
2: É, como é que é o corte?
1: É, a linha na frente e pica atrás.
2: Exatamente.
1: Vai ficar lindo em você, Bruninho. Vai ficar massa.
3: Fala, Bruninho, molecote.
2: Wellington.
3: Quem fala é o Wellington de bairro, o Feu Rosa na Serra.
2: Foi o Wellington.
3: Pink. Estou ligadinho na Rádio Litoral. Bruninho, tô sabendo aí que a minha colega foi levar uns quitutes aí, casa de pinto.
2: É, oi, tá não,
3: você escolheu casa de pinto?
2: A cara.
3: É isso mesmo?
2: É o caldo.
3: Fala pra nós.
2: Era um belo.
3: Eu tô mais, que legal.
2: Belo caldo de pinto.
1: E tava gostoso, hein?
2: Poxa, quem toma caldo de pinto uma vez?
1: Toma sempre. Adoro.

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1: Vamos! Faz o L, faz o L, faz o L. Isso é DNA de GG em Salvador, Bahia. Aí, ó.

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2: 1h19 aqui na Litoral. E simbora com a participação do povo no Zap, que tá valendo o seu kit pra corrida da Veport.
1: Exatamente! Manda a senha pra você concorrer, correndo na Litoral.
2: Correndo na Litoral. Manda aí, boa sorte. Vamos com a participação do povo em áudio.
1: Quem tá aí?
2: Quem tá aqui mandando áudio? Chama!
1: Chama!
2: Chama, molecote! Chama, molecote! Cadê? Chama!
1: Cansou de chamar já.
2: É, porque às vezes tá trava aqui.
3: Meu rádio fica agora já, vai. Direto.
2: Agora vai. Ligiane Scarpatti!
1: Ligiane Scarpatti!
4: Molecote, Netzinha, tô coladinho, ligadinho com vocês, hein? Quintou, bebê! Manda alô pra galera do Teste Continental, pra minha filhinha Tainá. Eu e ela aqui, ó, curtindo vocês, hein? Beijo, na Litoral tô legal. Quintou,
1: um beijo, Lidiane, minha linda. Capate.
2: Beijo, Lidiana.
1: Beijo pra você, pra Tainazinha também.
2: É isso aí. Hoje é aniversário da Rose da Vila Rubim. Manda um parabéns pra Rose da Vila Rubim aí.
1: Happy birthday!
2: Isso aí.
1: Beijo pra você, Josi. Adriano Jardim Camburi e Armando de Souza em Cobilândia.
2: Isso aí, molecote. Daqui a pouquinho tem... Aliás, tá rolando agora 45 minutos de música, edição premiada, que o resultado é semana que vem, Nadizinha.
1: Já é na segunda-feira, valendo o iPhone 17 pra você, viu?
2: Pra você que tá anotando a sequência, vai anotando aí, música por música, pode ser quem canta ou o nome da música.
1: E depois você cadastra lá no nosso site.
2: litoralfm.com.br. Vamos tocar mais uma?
1: Bora!
2: Maiara e Maraísa, 90-10.

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0: sim. É pessoal que gosta de comer mais tarde.
1: Conta pra gente se você tá almoçando, manda no zap.
0: O 999-86-1050.
1: Mandar um abraço aqui pra Oséria lá de Freixal. Um beijo pra você, Oséria. Mandou uma foto das antigas aqui. Vamos ouvir.
0: Oi. Nossa, você é feio, hein?
1: Bota aí.
0: Rapaz.
1: Oi.
2: Boa tarde, Matizinha. Boa tarde, Bruninho. Já que hoje é dia de TBT, vocês conhecem essa pessoa nessa foto?
1: Aí, ó.
2: Olha só quem é. Novinho, novinho. Beijo, Zé de Freixão. 18
1: anos nessa época aí, menina.
0: Feita.
1: Feita. Nadizinha já era apaixonada nessa época aqui.
0: Nem conhecia você, rapaz.
1: Era,
0: sai
1: assim,
0: fora.
1: Era apaixonada.
0: Sai fora.
1: O Vanderlei de Presidente Kennedy também tá ouvindo.
0: O Marcelo Canche de Porto Belo também. Márcio Gleick, corre com o Sergipe.
1: O Vanderlei quer falar, Nath.
0: Você não falou nada.
1: Deixa ele falar.
3: Boa, boa, boa tarde, molecote. Boa tarde, Nadizinha abençoada. Quinta-feira pra nós, né? Sextou, aí hoje é quinta-feira, nós estamos aqui na produção aqui. Natizinha!
1: Ah, essa boa
3: hoje de
1: aí.
3: Manhã, no café da manhã, eu lembrei de você, Natizinha.
0: Cara de quê? Mãe! Só lembrou?
3: Porque tava escrito na lata de manteiga, delícia!
1: É isso aí, ó, vai ter que lamber essa aí.
0: Boa, foi boa, foi
1: lamba
0: boa.
1: Essa manteiga, meu
0: foi
1: parceiro.
0: Boa. Escorregadinho igual manteiga.
1: Exatamente. Fábio Grampola do Ives.
4: Fala, galerinha da melhor rádio do estado, Fábio Grampola do Ives, o famoso original, Natizinha Gatona.
0: Não.
4: Estamos quebrando tudo aqui em Vasco da Gama, matando os mosquitinhos,
0: aí
4: matando
0: sim.
4: As larvas, matando tudo aqui.
0: Aí
4: que
0: sim.
4: Plantar, tá que tá.
0: Mata as pessoas
4: Bruninho
0: também,
4: molecote.
0: Ó.
4: Vou litorar, papai, vou litorar. Eu sei que você gosta, vai litorar automático, que legal.
1: Você tá litorando em Vasco da Gama lá, ó.
0: Cuidado pra não errar o caminho, hein? Caminho aí, hein?
1: Renato, lá de Nova Canaã, lá do Nova CN.
5: Fala, Bruninho, molecote, Natizinha, minha linda. Beleza, joia? Renato por cá, viu? Ô, Natizinha, manda um happy birthday pra mim também, manda.
0: Happy birthday.
5: Fazendo 4.4 hoje.
0: Cidade,
5: oi. Litoral automático, legal.
1: Tá de 4 dobrado hoje. 4-4.
0: Não é todo dia que se faz isso, hein?
1: 4 dobrado, pô.
0: Abraço pra você, meu amigo. Parabéns de novo, tá?
1: Álvares Dias de Cachoeiro tá ouvindo a Litoral e tá querendo correr com a Litoral, Nadizinha.
0: Então manda a senha correndo com a Litoral, que vale o kit pra você correr na Corrida V-Fortes no Porto de Vitória.
1: Boa, manda aí, boa sorte. Antônio de Alto Laje mandou um boa. Hoje ele não tá desejando nada, ele só desejou boa.
0: É que hoje não deve ter tido almoço.
1: Hoje ele tá chateado. Ele não mandou nem bom dia, nem boa tarde. Ele tá mandando boa.
0: É.
1: Boa.
0: Boa, boa.
1: É.
0: Elô Bosquete de Graúna, Claudineia Souza de Novo México. Abraço também pra mais quem?
1: Pra Marcelo Cunha lá em Porto Belo. Railan também tá ouvindo. Valeu, Railan.
0: Edneia Luz de Vila Nova de Colares. Beijo pra você. E Evandro Malabim da Impacto Som. Manda
1: sim,
0: um vídeo
1: sim,
0: aí, ó.
1: Malabim. Sim,
0: eu
1: sim.
0: Tenho medo desses vídeos do pessoal.
1: É, vamos ver. Mandou um vídeo aqui do Isso Filme. Tá fazendo Isso Filme lá.
6: Que tô, Bruninho, molecote. Vamos que vamos. Que amanhã já é sexta-feira. Fazer aquele dinheirinho pra amanhã é dia da gelada.
1: É isso aí.
6: Tá doido.
0: Tá
1: falou, molecote.
0: Abraço pra você, Evandro Malabim.
1: Ô, Nath, tem mais uns aqui? Vamos ouvir.
0: Quem?
1: A Beth. Ah,
0: não fala da Beth.
7: Boa tarde, Nathzinha. Boa tarde, molecote.
0: Boa.
7: Eu sou a Elizabeth aqui do...
1: Da onde?
7: Jardim de Moeiro.
1: Ah, não é Manuel Plasma, não?
7: E eu acabei de almoçar agora, Nathzinha.
0: É mesmo.
1: Aham. E é isso, ela acabou de almoçar, até, você tá vendo que ela tá até com preguiça.
0: Eu te entendo, Elizabeth, eu te entendo. Comi um caldinho de pinta agora, que eu também tô só a leseira.
1: É, cuidado com caldo de pinta na barriga, menina. Você
0: é,
1: comendo
0: que...
1: demais, entra a barriga,
0: tá
1: enche.
0: Tá entendendo, né?
1: Enche.
0: Você tá entendendo, né?
1: Come muito.
0: Cara, a pessoa que tá entendendo caldo de pinta é você, né?
1: Daqui a pouco vai ficar de barriga, isso sabe por quê.

0: bebê. 1h43 agora, fechando sequência.
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0: 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E você que anotou a sequência completa, esse é o momento, corre lá no site, lá no litoralfm.com.br para cadastrar a sequência completa. Dia 14, semana que vem, segunda-feira da semana que vem, tem resultado de promoção e vale para você um iPhone 17. Você não vai dar mole, né? Então participa e boa sorte. Vou pro intervalo comercial, manda a senha, correndo com a Litoral, última chamada valendo seu kit pra corrida V-Fortes no dia 20 de novembro. Correndo com a Litoral. Agora sim, vou pro intervalo comercial e volto já já com mais música e resultado de promoção.

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0: quê? De resultado, você não acha, não?
1: Ah, também tá. Solta a vinheta.
0: Tá nisso toda hora aí. Mas quem faturou seu kit pra corrida Veportes foi você. Emerson Christian, final de telefone 2798 de Marcílio de Noronha.
2: Você ganhou! Você ganhou!

0: Exatamente. Então, um beijo pra vocês e até amanhã.
1: Na Grande Vitória, segue Bruninho e Nath ainda até as 3 da tarde. Você não vai abandonar a gente, não, seu
0: Calabresa. Pelo amor de Deus, hein?
1: Jorge e Matheus.
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comando, não é 18 horas, é quinta-feira, dia de você no comando, e bora comandar na programação aqui no 997-138504. 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

0: 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Tá bom? Tá ótimo? Então, beleza. 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
1: Então, agora eu vou falar. Ó, oh, você quer ver um mundo mais colorido, mais brando, mais acinzentado, mais sol, né? É igual aquele carro que tem, tem aquele carro que fala o tempo, tem céu tá branco, céu tá cinza, céu tá preto, céu tá vermelho, tem, então pronto. Promoção, o que, que tem a ver com o que eu vou falar? Não sei, mas vambora lá então. 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

0: Ah, eu vou mandar louco.
1: Pronto.
0: É, pô.
1: É verdade, aquele abraço.
0: Abraço para a Rosália. Fala, Rosália, boa tarde, minha querida. Marcos Campos do Interlagos, fala, meu nobre. Um abraço para quem? Natália Premolho, Premolho, isso aqui é seu sobrenome, hein? De Soretama, alô, Soretama, aquele abraço. Abraço para Neifer, Neifer, olha, é diferente, Neifer, Donatelli, de Bebedouro, também Priscila, Priscila das Virgens do bairro Canivete. Agora bora de informação e tem banco em greve, hein?
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0: Pois é, gente, bancários da Caixa Econômica Federal e do Banco do Brasil entram em greve por tempo indeterminado, essa quinta-feira, dia 10 de setembro, pra quem esqueceu, é hoje, tá? Bom, a paralisação será parcial do Banco do Brasil, enquanto a greve da Caixa Econômica ocorre na maioria dos estados brasileiros. Segundo o Sindicato dos Bancários, pelo menos aqui do Espírito Santo, os empregados capixabas, funcionários capixabas dos dois bancos rejeitaram as propostas apresentadas pela Federação Nacional de Bancos, a FENABAN, e vão continuar em greve. Aí vai acabar o capilé, hein?
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0: 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Eu vou lá tirar meus 30 reais.

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só vem. Mas hoje, quem você deixou? Hoje conseguiu vestir uma roupa massa. E depois...

0: bebê, vamos dar um recado de vai, bebê, vai. Ah, não, é promoção, é promoção.
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2: E cair, depois do intervalo,

0: Fica aí.
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3: Eu voltei, tá?
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2: De volta, bora!
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2: É isso aí, começando agora mais edição dos 45 minutos de música sem intervalos comerciais aqui na Litoral. Lembrando, tem promoções rolando de montão aqui em 997-38504. O zap da sua participação. Trizê, pra você não esquecer, tá? Tem pizza de 8 pedaços, olha, combo, né? Tem também kit da Márcio Pneus e o principal, sua participação. Já falei, Trizê, vou continuar repetindo aqui. Rodrigo Frigino por aqui. Lembrando que hoje, quinta-feira, gente, que às 18 horas, tem com você também, você no comando. Você pode pedir sua música no 997-38504, que é o mesmo zap das promoções aqui. Bora!
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2: Na Litoral, tá legal. Natanzinho Lima, até quando?

0: que eu não sou de ligar.
1: Não ligue, hein?
0: Pelo amor de Deus.
1: Na Litoral Tô Legal, 3h19.
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1: E ouça outra pra você ver. É de barra mesmo a pegada.

0: Pois é, né?
1: 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Falou que você faz um negócio legal com a gente aqui, ó. Pode ir lá, pode
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0: Pois então. Gente, hoje é dia 10 de setembro. O que se comemora no dia 10 de setembro, hein? Hoje é dia mundial da prevenção ao suicídio. Comemora tudo também. Bom, é organizado desde 2003 pela Associação Internacional para a Prevenção do Suicídio e endossado pela Organização Mundial de Saúde. O objetivo é aumentar a conscientização, reduzir o estigma e incentivar conversas abertas sobre saúde mental, porque o suicídio pode ser, segundo especialistas, o suicídio pode ser prevenido. Eu também acredito que sim, pode ser eliminado, na realidade, né? A prevenção, a conversa é sempre bom. A pessoa tá com problema, enfim, é bom conversar mesmo. E no Brasil, a data é o dia D, do setembro amarelo. A campanha existe desde 2013 e usa o amarelo como símbolo de luz, vida e esperança.
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0: Maiara Maraíza, 90 10.

0: 5 minutos de música, sem intervalos comerciais, ele retornaria. Se fosse segunda, terça ou sexta, ele retornaria às 18 horas, mas hoje, quinta-feira, tem o quê? Tem você no comando, né? Então, às 18 horas, tem você no comando. Aproveita e embala, pode comandar na programação também aqui no 997-13-8504, pedir a sua música preferida. Aproveita esse mesmo WhatsApp e participa disso que eu vou falar aqui agora, ó. 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
0: Sei não, né? 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
1: Bora mandar alô litoral também. Abraço para a Taislane Gomes do bairro Planalto, Denilson, ou Denilson, Denilson mesmo, né? Do bairro Interlagos e ainda Luana Sartori, ou Sartori, do bairro Aviso. Gente, comercial chegando na sequência. Tem pra você 60 minutos só de músicas sem intervalos comerciais. Pera aí, rapidinho, dois palitos, vou e volto. Foge não.
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0: Pois é, começando agora os 60 minutos sem intervalos comerciais, uma hora só de música, uma na sequência da outra, e o zap é o mesmo, 997-13-8504, onde você participa do Você no Comando, que vai ao ar às 18 horas, onde você participa das promoções, tem kit da Máximo Pneus, tem combo do Armazém Pizzaria, e aí só depende de você.
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0: Ah, quer saber como faz participar? Aguenta que eu te explico já.

0: Litoral, tô legal. Aqui tá marcando 4:19.
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0: Bora treinar, Léo Santana, academia.
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0: vinheta, cadê essa vinheta que todo mundo treme quando ouve? 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

0: abraço para Keilane Siqueira do Planalto, também Thiago do Bairro Interlagos, fala meu nome, Vanderleia do... do Vila Maria, dá pra ser aqui, também tem a Mônica. Moniquinha, Monequinha, fala de onde, Mônica? Fala do Bairro Interlagos também, bora de informação.
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0: Rapaz, a Secretaria de Saúde do Espírito Santo investiga o possível surto de uma doença respiratória no Hospital Geral de Linhares. Em nota enviada nessa quarta-feira, dia 9, ou seja, ontem, a pasta confirmou que 8 casos foram identificados e que, até o momento, as causas são desconhecidas. Uma funcionária do local, que não quis se identificar, afirmou que está entre os infectados. Segundo ela, os trabalhadores com sintomas atuam na unidade de tratamento intensivo, a UTI, do hospital e que, apesar da investigação, o setor não foi fechado.
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0: Gente, participação do Rodrigo Faro no Dança dos Famosos exigiu bastante do apresentador. Bom, durante sua passagem pela competição, ele chegou a revelar que sofreu uma contusão séria no pulso e precisou lidar com dores para conseguir continuar dançando. Meu querido, não tem jeito não, filho. Ele passou de 50. Não tem como você almoçar sem ter um sorrisão, nem dormir sem ter um Dorflex. Aí faz parte. Severina, tem algo a dizer sobre o assunto?
1: Mande Aldo.
0: Verdade. Mande Aldo.
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0: E esses caras aqui, ó.

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0: Gente, o Senai está com 29 mil, rapaz, 29 mil vagas em setembro. 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Ou seja, você pode fazer de casa. Excel descomplicado, logística, entre outros. É só você entrar em ead.sestsenat.org.br/cursos. Vai lá, dá uma pescoçada lá.
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0: acho que todo mundo sabe o que que é, todo mundo conhece, mas muitos podem não saber porque o nome dele se chama o nome que a gente conhece. Exemplo, bora lá, bota lá. Carro, por que o veículo carro leva nome de carro? O veículo, né? Moto não tá fácil, não tá difícil. Moto de motor, né? Moto vem de motor, ok. Bicicleta, vem de quê? Bicicleta, ciclo, círculo. Bi de duas, então duas rodas, dois ciclos que formam as rodas. Bicicleta, fechou. Agora carro, por que carro? Por que aquele carrinho? Por que aquele negócio quadradinho que a gente gosta de andar, né? Que leva nome de carro. A palavra carro vem do latim carrus, que por sua vez veio lá de 1900, ela vai catraca, era uma carroça de duas rodas puxada por cavalo, usada pelos romanos para guerra. Então o carro existia há mais de 2000 anos, só que era puxado por boi, cavalo e tal. Quando inventaram o motor, no final do século XIX, não criaram uma palavra nova, só colocaram o auto na frente, né? Que em grego significa, auto significa por si mesmo, ou seja, não precisava de um cavalo para puxar. Então automóvel, por si, auto, por si, né? Por si mesmo, móvel, que se move e que se move sozinho também, pode ser, sem precisar de cavalo. Veículo vem do latim veículos, que é transportar, veículo significa transportar ou carregar. Carro ficou como apelido aí, foi criado lá em 1900, ela vai pedrada e ficou o carro. Mas veículo vem de transportar, carregar, auto, né? Por si mesmo e móvel de se mover, automóvel. Inclusive, nos documentos, se você observar, vem veículo automotor. Mas todo mundo chama só de carro. Não tem lá carro no veículo, tá? Veículo automotor. Entendeu? Tu aprendeu isso aí? Agora você pode andar de carro sabendo que um carro é mais antigo que você imagina.
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2: E aí, já gravou o seu pedido?
0: Pois é, já gravou seu pedido e vem aqui para o 997385. É isso aí. 997-38504 e peça sua música aqui, você no comando. Rodrigo Frigini aqui até as 7 da noite na sua companhia, na programação da Litoral. Deixa eu falar convite. Lio!
3: Rodrigo, meu lindo, como eu estou no comando, eu quero pedir o Vitor e Léo pra oferecer pra todos que gostam da música e todos que estão ligados na Litoral.
0: Agora!
3: Porque na Litoral
0: eu tô legal.
3: A gente fica mais que legal. Beijo, beijo, beijo, meu lindo.
0: Valeu, Verinha!
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0: Tô por aqui ainda. Alô, boa noite, quem tá por aí?
1: Não, você no comando, passa pra mim Sorriso Maroto com participação de Ian. Não tem remédio mesmo.
0: Valeu, Vanderlei do Interlagos, né? Você pediu essa música outra vez, eu não encontrei essa música, eu encontrei do Sorriso Maroto, não tem perdão. Peço que você me perdoe. Tô com essa aqui, tá
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0: Tá, depois que vai tá reclamando. Alô, boa noite.
1: Estou ligadinho na Litoral Tomás, que legal.
0: Que bom, continue. Diga.
1: Eu gostaria de pedir uma música de Luan Santana, por gentileza.
0: Agora!
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0: Acelera, motorista.

Fechou aqui mais uma edição do Você no Comando. Obrigado a todos pela participação. Lembrando que sabadão, depois de amanhã, terá outra edição a partir das 9 horas da manhã com ela, Dani Passos. Bom, agora bora continuar com música? Litoral. Natanzinho, até quando?

0: trimestre de 2026. Que bom, né? O índice de desocupação caiu para 2,3%, segundo dados do Instituto Brasileiro de Geografia e Estatística, o famoso IBGE. Bom, com o resultado, o estado manteve a menor taxa de desemprego da região sudeste e passou a ocupar a terceira posição entre os estados brasileiros, atrás aí de Santa Catarina e do Mato Grosso também.
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0: Pois é, bora mandar aquele alusão. Poxa, aquele abraço, pelo amor, meu amigo Alex da Máximo Pneus. Valeu, Alex, tamo junto, garoto. Também abraço pra Camila Queiroz, Nova Esperança, Franciele e Rosale, Marcos Campi do Interlagos. Bora de informação.
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0: Pois é. Gente, o Espírito Santo registrou a menor taxa de desemprego da série histórica no segundo.

Mas é verdade, né? 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

0: devagar, quase parando. Cadê o DJ? É. Eu acho maneiro esse chaque-chaque-chaque do DJ, né? Gente, o ex-BBB cantor sertanejo Rodolfo, da dupla com Israel, ou seja, Israel Rodolfo, né? Matou com um tiro de arma de pressão uma barata que estava no alto da parede de sua casa. Ele ainda publicou o vídeo, a esposa dele filmando. Ele ainda publicou o vídeo, todo esse episódio. Aconteceu quarta-feira, dia 9, ele postou nas redes sociais. O artista, no momento que ele... A bicha tá na parede, ele carrega esse lugar de pressão, dá um tiro e a barata cai no chão. Meu Deus, como ele é corajoso encarar aquele monstro daquela barata. Ele salvou a vida da esposa, aquele bicho asqueroso que vem direto das profundezas da fossa. Nossa, eu tiro o chapéu, ele é um herói. Ele matou uma barata com um tiro ainda.
1: Fica aí. É os Depois Nutella, do né, intervalo, véio? Tem...

0: fica aí. Daqui a pouco, mais músicas.
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0: Ai, povo, nessa eu vou, hein? Tchau! Obrigado pela participação, pelo carinho. Amanhã, às 14 horas, aqui na programação eleitoral, a gente bate aquele papo, participa junto e vai ser muito legal. Mais uma vez, terá sorteio de prêmios, tanto a parte da manhã, com a nossa amiga Dani Passos, como comigo à tarde. Valeu? Então, boa quinta-feira, bom frio. Tchau, até amanhã. Fique com Deus, que eu tô indo. Fui.
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0: novo, Alex Bono.
1: Boa noite, meu amigo, arroba Holliber Anderson.
0: Estamos aqui na sua quinta-feira, dia 10 de setembro. Hoje saiu mais uma pesquisa do Ibope e adivinha?

0: é o melhor ouvinte do mundo.
1: Você que segue a gente no nosso Instagram, @litoralfm, tá lá um post com a foto do Alex Bono, do Velho Testamento.
0: Do Velho Testamento.
1: Pra você curtir e comentar também, fica à vontade de participar das nossas promoções, hein? Segue lá, @litoralfm. Estamos agora pra todo o estado, estamos pra Laranja na Terra.
2: Boa noite, Alex Bono. Boa noite, Rafa.
1: Boa noite, Manuzinha.
2: Deixa como eu comecei a falar, Litoral é a vida.
1: Como é que é? Deixa você começar a falar?
2: Desde como eu comecei a falar, Litoral é a líder.
1: A Litoral já era líder.
2: Primeiro lugar de novo, dá nós, hein?
1: Como é que é? Como é que é?
2: Primeiro lugar de novo, dá nós, hein?
1: Só dá nós, hein?
0: Ai, ai, os nossos ouvintes não são fáceis.

0: 2026.
1: Arrochento nem vendo. Isso é muito bom pra cantar, meu filho. Bota uma pinga lá pra ouvir, vai ser do caramba.
0: Você se bebe pinga?
1: Ô, meu filho, dependendo do dia. Por exemplo, hoje eu tô no dia que acabe o mundo, tô nem aí, então eu beberia.
0: Hoje é um dia que você beberia.
1: Beberia.

0: nível ali. Mas sabe quando a gente passa assim no... sei lá, eu te falei, cara, depois desses dias aí comendo muito, que não deu muito certo, parece que eu me transformei. Eu tô meio que me ligando... Não tô nem aí, igual a Luca.
1: Meu Deus.
0: É o CD. Claro que eu não vou fazer maluquice, porque não é da minha índole. Mas não é da minha índole. Não é. Isso daí não é. Não é mesmo.
1: Baixaria,
0: eu,
1: não?
0: Baixaria. Sou de um certo coisa. O máximo que eu posso fazer é o famoso eu já tenho um não. Ah. A gente tenta o sim. E aí, tudo bem? Como é que você tá?
1: Ó, como
0: toma
1: tá
0: aqui duas taças de vinho pra você.
1: Nossa. Como tava falando, ingresso pro show dos Barões da Pisadinha, Muriel Alves e Guilherme Silva. Manda a senha pra você participar.
0: Eu vou com a Litoral.
1: Eu vou com a Litoral. Manda aí no WhatsApp.
0: 9 9
1: 8
0: 6
1: 1
0: 0
1: 5
0: 5 0.

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1: Naquele pique, hein?

0: escapa, neném.
1: Na Litoral, eu tô legal. São 7 horas e 22 minutos. E aí, tá curtindo? São 60 minutos direto só de música, sem comerciais, mais músicas que aqui. Sei não, hein? Só aquela pausa pra gente mandar aqui abraço. Deixa eu ver aqui. Oi, Berê.
2: Boa noite, Holly Alex.
3: Fala, Berê.
2: Que tô bebejo. Na Litoral, eu tô mais legal. Essa rádio é top demais. Você tá doido? Meus gatões da noite.
1: Eita.
2: Holly Belex, minha.
3: Olha o Harry de fundo ali.
2: Manda beijo aqui para Berê, para meu filho Matheus. Meu Deus. É isso aí, vamos que vamos. É o Holly Belex, daqui a pouco vai pra casa. E o Alex, até as 23 horas.
3: Precisa lembrar?
2: Bora, trabalhar.
3: Joga na minha cara isso.
2: Comprar o leitinho da confusão.
1: Leitinho?
2: Suquinho.
1: Ah, tá.
2: É nóis.
1: Valeu, beijo, Berê. Obrigado pela participação de sempre, hein? Direto de Nossa Senhora da Penha. Ela mora no mesmo bairro que você? Você encontrou com ela lá?
3: Óbvio que não.
1: Não?
3: Berezinha pra mim é uma alma, é um espírito.
1: No mesmo bairro?
3: Não aparece, só ouço a voz. É um fantasma na minha vida.
4: Boa noite, boa noite, Alex. Puro com desenho, boa noite, Rádio Antes. Aqui é o Gabriel Santana, o embaixador do modo aplicativo. Passando para parabenizar mais uma vez a Litoral, primeiro lugar geral no Ibope. E aí, podia botar a risadinha da Heleninha de novo aí. De novo, primeiro lugar? Você tá doido? Natural, eu tô legal.
1: Acostumei.
3: Nem precisou, porque renovou, né?
1: Hoje foi. Aí fica fácil.
3: Cada mês esperar mais um áudio da Heleninha pra ver qual será o próximo.
5: Boa noite, Alex Bono!
3: Olha ele aí!
5: Boa noite, Robert Anderson!
3: Fala, Ti!
5: Eu tô querendo saber que horas vai ser o sorteio pra entradas do evento amanhã.
1: Qual?
5: Esse mesmo, o da Litoral.
1: Ixi.
5: Festa da firma, o sorteio vai ser que horas? Porque eu tô querendo concorrer.
1: Da festa da firma é perigoso.
3: É o que é perigoso? Essa risada aí.
1: Não, o que rola na festa da firma? Essa não.
3: É perigoso. Você vai, né?
1: Eu tenho que estar aqui no sábado, 7 da manhã.
3: Eu não sei. Poxa, como que você evita esses eventos? Porque eu acho que você é capaz de pirar o cabeção.
1: Eu?
3: Ou é pra que ninguém descobrir a sua segunda...
1: Logo eu.

0: Pedro Henrique, Lucas, meu amigo Jefinho, Lília, Cauã, Enzo, sim, Isabela Borges, Guzmão, minha prima Eliane, Amarildo, boa noite, Dudamel. Já que eu estou no comando de hoje, se tiver, eu quero ouvir um KLB. Tá difícil te esquecer, tirar você de mim.
1: Eita, nós.
2: Ai, ai. Beijo, Dudamel. Obrigado pela participação, hein? Daqui a pouquinho, 20 para as 9, tem a primeira edição da noite do Litoral Você no Comando.
1: Você tocaria?
2: No Caribe?
1: Aham.
2: Tocaria.
1: O ouvinte pede, né? Ele manda, a gente tem que tocar. Esse é o slogan do programa, certo?
2: Vai, depende.
1: Curadoria boa. Vamos ver se a Leninha vai mandar áudio mês que vem.
2: Por quê?
1: Não, mano, vai sim. Que vai ser eu. Vai ser você.
2: Nossa senhora. É, agora há pouco tocou aqui a vinheta da Pisale Calçados. E aí você notou, né?
1: Brincando, em Duda, essa música é linda.
2: Por exemplo, a Ana. Anotou. Ô, Ana, você mandou aqui a senha no WhatsApp. Essa promoção da Pisale Calçados, você ouve a senha no ar e cadastra a senha no site, tá bom? Então, boa sorte pra você, Ana Carolina, de Porto de Santana. Amanhã tem mais um sorteio.
1: Mais um, 500 conto?
2: 400.
1: 400.
2: 500 conto é do Álvaro Nova.
1: Não, é 500. Os 100 reais eu peguei pra mim e a gente tá jogando 400. É isso.
2: Pisale Calçados, você ouve a senha no ar e cadastra a senha no site, tá bom? Então, boa sorte pra você, Ana Carolina, de Porto de Santana. Amanhã tem mais um sorteio.
1: Mais um, 500 conto?
2: 400.
1: 400.
2: 500 conto é do Álvaro Nova.
1: Não, é 500. Os 100 reais eu peguei pra mim e a gente tá jogando 400.

0: e Guilherme Silva. Começa amanhã a festa.
1: É amanhã, vai de amanhã até o Chapapurro.
0: Isso, Expo Cariacica 2026, no rancho Aldeia do Coco, em Nova Campo Grande, em Cariacica. Tá fingindo de graça?
1: Eu vou com a Litoral.
0: Eu vou com a Litoral, essa é a senha pra você participar aqui no nosso WhatsApp.

0: dia e hora que você ouviu Censurem os Amores aqui na programação da Litoral e cadastra também no site
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0: 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O bolão tá valendo, tem mais um bolão lá. Deixa eu ver aqui, ó. O bolão agora é o jogo do Flamengo e Corinthians. E aí, esse bolão aqui, o jogo é dia 14, ou seja, próximo domingo. Domingo? 11, 12, 13,
1: 14 é segunda.
0: Segunda-feira. Caramba. E o sorteio... Ah, não, desculpa. O sorteio vai ser na segunda-feira. O jogo é domingo. E é isso. Vai lá no nosso Instagram. Tem essa promoção. 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Tem o Alex Bono.
1: Tem aqui, eu? Né?
0: Tem.
1: Onde você, que tem eu?
0: Nos 4 anos e 6 meses.
1: Ah, pelo amor de Deus, mas por que que você tá focando nisso?
0: Em primeiro lugar no Ibope.
1: Ah, vai informação.
0: Tem outro modelo. Aqui. Bom, é isso. Vai lá. @LitoralFM. Participe e boa sorte.
1: Já, mãe? Pensei que ia pedir que discutir alguma coisa.

0: Oi, Raquel.
1: Boa noite, alô, Bob. Me pesquisa. Eu vou economizar um trabalho danado pra vocês. Os melhores locutores, as melhores músicas, os melhores prêmios.
2: Ai,
1: iPhone 17. Tem o 18 aí, vem aí, hein? Vai escrevendo, tem como, Bob. Vem me pesquisar na literatura, mais que legal.

0: boa noite, Alex.
1: Boa.
0: Beijos aqui. Vem pagar nossas contas. Porque nossas contas já estão... Já tá vindo.
2: Tá bem grande, hein?
0: É.
2: Tamo aqui ligadinhos.
1: Quem é?
0: Beijo, Arthur do Rio Branco.
1: Arthurzinho.
3: O Arthurzinho, né?
1: O Arthurzinho vem pagar nossas contas. Arthurzinho, ser com conta na idade dessa.
3: É,
1: tá pedindo pra... A mãe tá pedindo pra falar, mas de qualquer forma, também quero alguém pagar minhas contas.
3: Josimara e Arthur, amanhã, amanhã, mais R$500 em boletos pagos, mais R$400 em compras na Fisai Calçados e por aí vai, tá, Arthur? Boa sorte nas nossas próximas promoções.
1: Essa rádio é uma mãe.
3: Nossa, mãe. Alex, bom trabalho, parceiro.
1: Valeu, meu amigo, boa volta pra casa.
3: A gente se fala amanhã, tá? 3 da tarde, se Deus quiser, eu volto aqui na Rádio Litoral mais uma vez. Primeiro lugar geral amanhã, no Ibope.
1: Amanhã saindo mais cedo. Tá, você não ousa falar que vai ficar mais tempo, que só vou ter que ficar. Já avisando para os ouvintes, amanhã saindo mais cedo.
3: Cara, amanhã tem festa da Rede Gazeta. E aí...
1: Eu vou deixar a Holly beber, porque aí segunda-feira eu tenho história pra contar pra vocês, tá?
3: Tem que estar aqui sábado, 7 da manhã, filho.
1: Será? Será?
3: Compromisso.

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11: Tamo aí. Contigo, Alex Bono, na área até as 11 horas. É nós que tá. Olha lá. Vamos chegando para mais uma edição dos 45 minutos premiados. Quer dizer que é hora de você anotar do início ao fim, porque pode levar semana que vem um iPhone 17.
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11: Para começar.

Henrique Castro nem pagando, aí sim, né? Viu que não dá bom, não tem que voltar mesmo não, rapaz. Sai fora, 8h17. Fala, Denizinho, Alzira Ramos, a minha turma aí, ó, Gustavo de Tarana também, Wellington de Almeida, lá em Ferrosa, boa, Wellington, também aqui, Drica Santos, boa noite pra você também, e mais Wagner na área, yeah. O André Luizinho também, Bairro Planalto, Jocimar em Rio Branco, Carla Cristian, e a turma aí, os nossos motoristas de aplicativo, taxista daquela companhia gostosinha, vai trabalhar comigo até altas horas da noite também, né? Aí deu bom demais.

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0: Eu amo, eu amo demais, cara.
1: Que isso?
0: Vamos voltar pra cá.
1: Que deselegante.
0: É verdade, eu não tô mentindo, certo, Alex?
2: E aí, meu filho?
0: Vamos nessa. Alô, quem começa aqui?
3: Boa noite, meu amor.
0: Fala, meu amor.
3: Manda um beijo pra mim, se você puder, por favor.
0: Um beijo pra você, Rosenberg. Coraçãozinho também mandou um boa noite aqui, uma fotinha de coraçãozinho. Tem alguém lá atrás? Tem uma galera lá atrás, pô. Salve pra turma aí também. Tá aí no carro de aplicativo do Rosenberg, aí sim. Fala, Dan.
4: Boa noite de quinta-feira, meu amigo Alex Bono. Que Deus Jesus Cristo sempre abençoando você, sua família e todos da Rádio Litoral.
0: Ah, nós.
4: Mais do

0: assim, com um abraço.
1: Pra nós, Denizinho, pra nós. Coloca um karaokê aí, eu acho que é melhor, não, criancinhas? Não, não. O próximo aqui. Fala, meu amigo Wellington.
2: Fala, meu querido Alex Bonner.
1: Como é que você tá, meu amigo?
2: Aqui quem fala é o Wellington do bairro, o Fio Rosa na Serra.
1: E aí?
2: Estou ligadinho aí em vocês aí. Oliver, o Anderson já tá indo, né? Eu acabei de chegar do serviço, estou ligadinho aí na Rádio Litoral. Na Litoral, eu tô mais que legal.
1: Aí é bom, tava ouvindo um Alok aí, altão, hein? Gostei, gostei. Quem mais chegando aqui? Ô, Wellington, tamo junto. Cadê, cadê? Oh, yeah, Diego Piedade. Tá aí, ó. Morrico não é uma, mas é duas lipas. Mas tá certo, né? É uma, é a duas. É isso aí. Fala, John.
3: Boa noite, Alex Bona, aqui é de onde parece que era ligadinho na Litoral e já que eu tô no comando.
1: Pô, você no comando, vocês mandam esses você no comando tão cedo. Eu gosto da fofoca. Você não manda aqui 15, 20 minutos ainda? Vou botando aqui, daqui a pouquinho rola o seu no você no comando, John. Que mais aqui, ó? Boa noite, Alex. Eu sou Ivani Lopes, moro aí no bairro Interlagos, em Linhares. Manda alô pra mim, sou sua fã. Ai, que bonitinha! Que foi, Grecinha? Nunca ninguém falou que é minha fã, fica emocionada. Beijo pra você, lindona. Fábio!
4: Meu amigo, meu querido Alex.
1: Como é que você tá?
4: Eu tô por cá, hein? Tô te ouvindo, hein?
1: Ah,
4: tô
1: moleque.
4: Aqui, tá sozinho não,
1: ah,
4: meu
1: que
4: brother.
1: Fofo.
4: Vamos que vamos, quintou. Véspera de sexta. E manda um alô pro meus filhotes,
1: mano.
4: Eduardo e Lucas. Papai ama muito.
1: Ah,
4: vamos que vamos, que Deus possa abençoar a vida de cada um, ouvintes e de cada um da Rádio Litoral. Vamos que vamos, meu brother.
1: Ah, moleque. Vamos com tudo, vamos com tudo. Vamos tocar música, criancinhas. Hã?
5: Que eu foi? Já não tô aguentando mais.
1: Que é?
5: Que foi? No YouTube era facinho, cara. No YouTube os caras assim, e vai lá em cima. Eu já não aguento mais.
1: Na prática tudo é diferente.

0: fechando então bonitinho essa sequência, valendo o iPhone 17, tá? Então é isso, anotou até a Nitona, vai bonito lá no litoralfm.com.br e boa sorte pra você. Antes aqui pra você no comando, liberado agora vocês mandar áudio, tá? Ah, cadê os beijos? Michelinha!
1: Boa noite, Alex, boa!
0: Boa. Tudo bem? Tudo ótimo!
1: Estamos aqui em Jacksonville, indo pra Tampa curtir o show do Bruno Mars, sábado.
0: Chique,
1: manda um abraço,
0: cara,
1: aí pra John Vitor, Michele, Matheus, Mirella e eu, Nandinha.
0: Aê, Nandinha, aê, turma!
1: Litoral, mais que legal.
0: Boa demais, hein? Bruno Mars, cara, que demais. O Bruninho, né? O cara já tem um CPF. Se bobear, você fala português com ele, tá tudo certo. Cadê aqui, ó? Botei aqui pra homenagear o Bruno Mars, mas tô vendo um monte de coisa aqui. Bruno Diegues, Bruno Barreto. Ó, tem até o Bruno Marrone, cara, é verdade. Mas tem também o nosso Bruninho, vai. Que bonitinho. Mary You é lindo, vai, adianta. Pô, crescência. Qual mais? Mais outra. That's Why I Like também é legal. Vem com esse som aqui, nossa querida rola quer mandar alô também, vai.
2: Ei, amigo.
0: Oi, meu
2: noite.
0: Amor, boa
2: aqui,
0: noite.
2: Passa uma pra mim.
0: Faço.
2: Manda um abraço aí. Pra... Gente, eu sempre troco o seu nome. É Vânia ou Tânia?
0: E aí, Tânia?
2: Tânia do churrasquinho, da família Food.
0: Que demais.
2: Em Bela Aurora.
0: Salve.
2: E também pra Eliane, pro Genivaldo. Eliane e Genivaldo. Do salão.
0: Ah, que demais.
2: Oh. Tá bom?
0: Audiência
2: beijo.
0: Boa, hein?
2: Ah, como?
0: Pera aí que ela errou, fala.
2: Salão do Genivaldo Vitorinos. Manda um abraço aí agora, aí, fazendo favor. Beijo.
0: Boa demais. Um abraço, um beijo pra vocês, turma. Obrigado por estar sintonizado na Litoral aí. Turma que trabalha até tarde igual nós, hein, criancinhas? Igual nós. Tá aí na luta. Show de bola. Vamos agora correr pra você no comando? É rapidão, a gente volta.
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15: 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Vamos de volta para ouvir música aqui na Litoral. Que bonita. Eu tô contigo, Alex Bono, na área. Inclusive, segue lá no @AlexBono. Vai no Instagram, abre até uma caixinha de perguntas. Fique à vontade pra perguntar, tá lá nos stories.
16: 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A gente obedece.
17: Você que manda.
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18: E aí, já gravou o seu pedido?
15: Vamos nessa, essa que é a penúltima edição. Ainda vai ter outra 20 pras 11. Começa com você, marcou.
19: Alex Bono.
15: Fales.
17: no comando. Eu tô legal. Fala pra gente a sua maneira, capital inicial. Um abraço.
15: Teve uma rima aí, gostei.

0: Obrigado, Capital Inicial. Estava um final de semana no Rock in Rio, né? Foi um showzaço, showzaço. Show de bola, você no comando aqui na Litoral. Vamos para mais um pedido sensacional. Fala, Jonathan.
1: Boa noite, Alex Bona. Aqui é Jonathan Prédio Crafts, ligadinho na Litoral. E já que eu tô no comando, toca aí Backstreet Boys. Inconsolable. Aí eu quero ver se solta essa das antigas, hein?
0: Rapaz,
1: TBT na Litoral.
0: Eu gosto muito, você tá me fazendo lembrar de uma época. Tem o Incomplete, tem essa Inconsolable, que parece, né, as músicas. Mas, né, Alexa?
2: A gente adora desafios.
0: Vai a tua aí, ó.

0: pedido, resgatou bonito. Backstreet Boys na área, e cancelou, que delícia. Isso aqui foi quase para o quê? Bem, você no comando aqui na Litoral, vamos pro próximo. Wellington, você tá demais, hein, meu filho?
1: Fala, meu querido.
0: E aí?
1: Alex Bonner.
0: Fala pra nós.
1: Já que eu estou no comando,
0: manda.
1: Eu vou te desafiar agora, você
0: mais
1: achar essa música das antigas. Patton Baton. Andy Franger. Quero ver se você vai encontrar. O Pato.
0: Será que não? O Pato. Ah, para.
1: O Pato. O Pato. Come on. É desse jeito aí.
0: Vou até botar pra cantar.
1: Se você vai aceitar esse desafio. Na Litoral, eu tô mais que legal. Wellington de bairro Feu Rosa, na Serra.
0: Aí.
1: Valeu.
0: Aí, Alexa, o Wellington perguntando se a gente vai aceitar esse desafio.
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0: E foi. Sabe aquela música que vai indo pra lua? Aí, ó, tá, ela vai acabando de fininho, vai indo embora. Nem dá tchau. Foi embora. Golpato, lindo, linda canção. Muito bem, Wellington. É desses desafios que eu gosto. Eu adoro. Você aí que gosta de ouvir as músicas aqui na programação do Litoral, vai ouvindo. Mas você no comando, quando vocês mandam essas diferentes, que também é bem legal, cara. Porque é o desafio. É o desafio, certo, criancinha? Desafio é bom demais. Quem tá aqui? Até as 22, Alex Bono. Ana Paula, agora que tá na Alexa Música, você segue com a gente, né, Aninha? Tá certo, beijo pra você. Quem tá chegando aqui também? Já tô atrasadinha. Josimara, atrasadinha foi ótimo. Estou atrasadinho. Josimara, beijo pra você. Duda Mel também já mandou beijo. Tinha outra coisa aqui pra rodar? Cadê, ó? Genimar, fala. É o Genimar, não? É? É.
1: Alex Bono, quem fala é Genimar.
0: É o Genimar.
1: Cara, tomei umas duas, três, quatro, cinco ali. Vem pra cá, tô fazendo rango.
0: Ah, que vem pra cá, como eu gostaria.
1: Aqui, tô ouvindo aqui, mas aqui, cara. Rapaz, você tá lascado agora.
0: Tô nada.
1: Olha, foi embora. Né?
0: Tô lascado, tem que trabalhar mais, né?
1: Boa noite pra você, pra mim, todo mundo. Se tiver alguma música disponível aí, você bota pra mim aí.
0: Vou um monte.
1: Você sabe. Você sabe. Mas uma boa noite pra você, pra mim, todo mundo aí. É nóis. E por Deus. E...
0: Valeu, Genimar. Tem que correr, porque já são 9 horas, já era pra ter colocado a Voz do Brasil no ar. Mas a Voz do Brasil entra só no dial, tá? Só pra você que tá na frequência modulada Litoral. Eu aconselho você a ir pro online. Você pedindo pra Alexa tocar Litoral, você segue com a gente com uma hora de música direto. Sigo com você também por lá, tá? E também no site litoralfm.com.br e também no aplicativo, a música não para, fechou? Então eu aconselho você sair das nossas frequências, tanto 102.3, 101.1 e as outras frequências aí pelo Espírito Santo. E então para o nosso online, que a música segue aqui na Litoral, fechou? E eu sigo também contigo, pode seguir também no Alex Bono com 200, esse é o meu Instagram, a gente se vê lá. Vou lá responder algumas perguntinhas.

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